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Simon e Garfunkel atingiram seu pico comercial, mas também o final da linha com o lançamento do álbum Bridge Over Troubled Water. A produção daquele que se tornaria o disco final de estúdio da dupla atravessou 800 horas de gravação somente para enfatizar as divergências que estavam se estabelecendo entre os amigos de longuíssima data. Enquanto as harmonias musicais, que são a marca registrada de Simon e Garfunkel e estão evidentes em canções como The Sound of Silence, Scarborough Fair e The Boxer, na relação pessoal dos dois amigos, as coisas estavam em total desalinho. Art Garfunkel rejeitou a manifestação política de Paul Simon pró-Cuba e contra Richard Nixon em uma das canções do álbum. Simon, por sua vez, retalhou Garfunkel, não deixando entrar uma canção com um tipo de coral de bar. Mesmo a canção título do álbum gerou conflitos, porque Simon não queria que a música tivesse estilo gospel. A voz angelical de Garfunkel tornou-se uma referência de sucesso da canção, o que enfurecia Simon ao ver o seu colega ganhar todos os aplausos nos concertos por aquela que era a sua canção. A música Bridge Over Troubled Water passou 10 semanas em primeiro lugar e 3 anos entre as 30 músicas mais executadas nas rádios. Coletivamente, como álbum e compacto, Bridge Over Troubled Water venceu inéditos 6 prêmios Grammy. No final dos anos 70, Paul Simon ganhou mais de 7 milhões de dólares apenas como autor da canção. Como você ouviu, fã da Centro América FM Easy, o sucesso que você não esquece dessa edição passou por águas turbulentas, mas ficou na história da música como um dos maiores clássicos de todos os tempos. Fiquemos com a inesquecível Bridge Over Troubled Water.

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1: Oito horas e 37 minutos.

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1: Olá, ouvinte da Rádio Easy. Seja bem-vindo ao Música e Vinho de hoje. Temos para você uma taça de conhecimento e desta vez será sobre o vinho biodinâmico. O cultivo biodinâmico é uma filosofia em que se valoriza a biodiversidade do vinhedo e seus arredores em busca constante pela harmonia com a natureza. Os fatores naturais são respeitados, como as fases da lua, que servem como um dos indicadores do momento da poda e até mesmo da vindima. Utiliza-se uma técnica curiosa onde se enterra estrume dentro de chifres de vaca, seguindo o calendário astronômico, aumentando a vitalidade e fertilidade do solo. Neste cultivo, não se utiliza tratores, e sim animais para não compactar o solo em demasia e manter o solo com a aeração necessária. No conceito biodinâmico, ervas medicinais substituem o uso de pesticidas artificiais. Um exemplo é a planta chamada cavalinha, que plantada em meio ao vinhedo, ajuda no combate ao pulgão. E outro exemplo é jogar cascas de carvalho, que contém taninos e cálcio, mantendo o cultivo extremamente natural através da interação entre animais, plantas e o homem. Os produtores que aderiram a essa filosofia observam diferenças positivas nas plantas e no vinho, como maior resistência à força, coloração intensa, como também acidez e níveis de açúcares mais altos. Um exemplo de vinho biodinâmico famoso é o francês Romanée Conti, que expressa o seu terroir de forma totalmente natural em vinhos longevos e complexos. Uma garrafa da safra de 1990 pode custar mais de $20 mil, ou seja, mais de R$100 mil. Existem opções muito mais baratas, como é óbvio. E que tal degustar um vinho biodinâmico? E se você, ouvinte, quer sugerir um tema para o nosso programa, envie pelo meu Instagram, @jonas.sommelier. Será um prazer. E agora, no Música e Vinho, fique com Benjamin Orr, Stay the Night.

0: Fechando mais uma edição do Clássicos da Original. Lembrando que você pode curtir a programação 24 horas de forma online. Acesse e compartilhe cafm.com.br/easyrondonópolis. O meu muito obrigado, desejo você uma excelente noite de segunda e que a sua semana seja incrível. Até a próxima.
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1: 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Ah, e tem que caprichar no protetor solar e deixar a pele sempre bem hidratada. 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

0: do governo federal que movimentaram o país no dia de hoje.
1: Olá, boa noite.
2: Boa noite para você que nos acompanha em todo o país.
1: Segunda-feira, 17 de agosto de 2026.
2: Vamos ao destaque do dia.
1: Petrobras confirma a existência de petróleo no litoral do Amapá.
2: Empresa seguirá com estudos para determinar a quantidade e a qualidade do óleo encontrado. Luana Karen.
3: O poço onde a Petrobras encontrou petróleo está localizado a cerca de 175 quilômetros da costa do Amapá, a uma profundidade de quase 2.900 metros.
1: Brasil registra redução de 30% nas mortes por malária em 2025 em relação ao ano anterior.
2: Foram registrados ainda 118.037 casos, 15% a menos que em 2024. Graziele Bezerra.
4: Se diagnosticada a tempo, a malária tem cura e o tratamento é eficaz.
1: E ainda a arte nas escolas.
2: Homologadas as diretrizes para o ensino na disciplina de educação básica.
1: O estudo deve ser organizado em quatro componentes: artes visuais, dança, música e teatro. Thaís Antônio.
5: De acordo com as novas diretrizes, o ensino de arte nas escolas deve aproximar os estudantes das diferentes formas de fazer e vivenciar a disciplina.
2: E hoje, na apresentação da Voz do Brasil, eu, Mariana Jungmann e Luciano Seixas.
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2: É na costa do Amapá que foi descoberta uma nova riqueza do Brasil.
1: A Petrobras anunciou a existência de petróleo num poço que está sendo perfurado pela empresa.
2: Assim que concluída a perfuração, será feito o levantamento da quantidade de petróleo na região.
1: Hoje, autoridades visitaram um navio sonda da empresa, embarcação adaptada para a perfuração de poços em águas profundas e ultraprofundas.
3: Com a descoberta da Petrobras da presença de petróleo em poço perfurado na margem equatorial, uma comitiva do governo federal visitou nesta segunda-feira o navio sonda da empresa. A embarcação está localizada em região de águas profundas no litoral do Amapá. De acordo com a presidente da Petrobras, Magda Chambriard, o poço começou a ser perfurado em outubro do ano passado e em mais alguns dias deve ter o trabalho de avaliação concluído.
6: Nós descobrimos óleo, né, no poço morfo, mas que até agora confirmou todas as nossas expectativas de um potencial relevante de petróleo na margem equatorial, mais especificamente no litoral do estado do Amapá. Esse poço vai acabar nos próximos, talvez, 15, 20 dias, né? Vamos ver quando é que ele acaba. Logo a seguir, nós temos que delimitar essa descoberta, ou seja, a gente tem que saber quanto é que de petróleo tem de fato nessa área, né?
3: Na semana passada, a Petrobras já havia confirmado a presença de hidrocarbonetos na região. Os hidrocarbonetos são compostos orgânicos formados exclusivamente por átomos de carbono e hidrogênio, e onde são encontrados indicam presença de petróleo e gás natural. Com a exploração de novos poços, a Petrobras pretende garantir segurança energética para o futuro. Como destaca o ministro de Minas e Energia, Alexandre Silveira.
7: Que a gente possa se orgulhar de ter sim, 90% da nossa energia elétrica limpa e renovável e 50% da matriz geral. E, portanto, nenhum brasileiro em sã consciência pode abrir mão da sua soberania e das suas riquezas naturais para poder combater miséria, combater fome e fazer desenvolvimento.
3: O poço onde a Petrobras encontrou petróleo está localizado a cerca de 175 quilômetros da costa do Amapá, a uma profundidade de quase 2.900 metros. De acordo com a Petrobras, atualmente cerca de 80% do petróleo extraído no Brasil vem do pré-sal. Essa exploração deve chegar ao pico até 2035, indicando a necessidade de outras fontes de combustível fóssil. Reportagem Luana Karen.
2: Deve ser o ensino de arte nas escolas. O Ministério da Educação homologou diretrizes para o ensino do componente curricular na rede de educação básica.
1: O documento estabelece que o ensino deve ser organizado em quatro eixos: artes visuais, dança, música e teatro.
2: O anúncio dessas diretrizes ocorreu hoje. A repórter Thaís Antônio acompanhou tudo e traz os detalhes ao vivo pra gente aqui no estúdio. Boa noite, Thaís.
5: Boa noite, Mariana. Boa noite, Luciano. E ouvintes da Voz do Brasil, de acordo com as novas diretrizes, o ensino de arte nas escolas deve aproximar os estudantes das diferentes formas de fazer e vivenciar a disciplina. E para isso ser feito, a arte deve ser dividida em 4 componentes curriculares: artes visuais, dança, música e teatro. O texto complementa a Base Nacional Comum Curricular, que estabelece os conhecimentos, competências e habilidades esperados dos estudantes ao longo da educação básica. Com isso, as escolas passam a ensinar conteúdos, métodos e processos de criação em arte como prática educativa e não apenas como atividade secundária ou recreativa. Outro destaque é a aproximação entre professores, artistas e mestres e mestras das culturas populares. A resolução reconhece a importância de incluir esses saberes no processo educativo por meio de um trabalho colaborativo com professores de artes visuais, dança, música e teatro, como explica o ministro da Educação, Leonardo Barchini.
8: Primeiro, a gente fortalece as 4 linguagens separadamente, elas obviamente atuam em conjunto, mas a gente fortalece cada uma das 4 linguagens: as artes visuais, a música, a dança e o teatro. E a gente reconhece que na formação de professores com essas diretrizes, também precisaremos ter habilitação em cada uma dessas especificidades, dessas 4 linguagens, teremos que ter formação específica. Então, isso eleva o ensino das artes a outro nível.
5: A resolução também define orientações para a organização do currículo, a distribuição dos professores, a estrutura física e pedagógica das escolas e os processos de avaliação. Todas essas medidas devem considerar princípios como equidade, acessibilidade, inclusão e justiça social. Mariana e Luciana, é com vocês.
1: Obrigado pelas informações, Thaís Antônio.
2: A malária é caracterizada por febres altas, calafrios, tremores, dores de cabeça, podendo estar associada também a vômitos e náuseas.
1: Causada principalmente pela picada de mosquitos infectados, a maior parte de casos da doença estão no norte do país.
2: Mas no ano passado caiu o número de infectados pela malária, bem como de óbitos em função da doença.
4: A malária contaminou cerca de 118 mil pessoas no ano passado, 15% a menos do que em 2024. Os resultados foram apresentados nesta segunda-feira, durante um congresso da Sociedade Brasileira de Medicina Tropical. O número de mortes em função da doença também caiu, especialmente na região amazônica, que concentra o maior número de casos, como disse o ministro da Saúde, Alexandre Padilha.
9: 2025 nós tivemos uma redução de mais de 50% dos óbitos por malária, mais de 40% de redução de malária em terra indígena, mais de 40% de malária em áreas de assentamento rural, assentamentos na região amazônica brasileira, que é uma das duas regiões com maior incidência de casos de malária. E tivemos o menor número de internações por malária.
4: Em menor escala, a infecção pode ocorrer devido à transfusão sanguínea, compartilhamento de agulhas contaminadas ou da gestante para o bebê. Mas o principal modo de transmissão é pela picada de fêmeas infectadas do mosquito Anopheles, também conhecido como carapanã ou mosquito prego. De acordo com o presidente da Sociedade Brasileira de Medicina Tropical, Gustavo Romero.
10: Por isso, a gente tem às vezes muita dificuldade, né, de definir exatamente aquela população que efetivamente está em risco, né? Os mosquitos se mexem, né? E os mosquitos crescem com as variações climáticas, que é outro detalhe importante que a gente deve levar em consideração. E muito frequentemente populações que estão mais vulneráveis estão mais expostas à picada desses mosquitos. E por isso que a malária se transmite com tanta eficiência, né?
4: Se diagnosticada a tempo, a malária tem cura e o tratamento é eficaz. Após a confirmação da doença, o paciente recebe o tratamento gratuitamente em unidades do Sistema Único de Saúde, inclusive a tafenoquina, medicamento que previne novas manifestações da malária. Por ser administrado em dose única, ele impede que o paciente abandone o tratamento, como explica o infectologista Marcos Lacerda.
11: Comparando com as medicações que são tradicionalmente usadas para malária, que vão de 7 a 14 dias, resulta num benefício muito grande para o paciente. É que as pessoas se tratam enquanto tem febre, geralmente 2, 3 dias, depois ela para de usar a medicação. E isso então faz com que as recaídas aconteçam. Praticamente metade dos casos que estão registrados hoje no Brasil são de recaídas. Então uma medicação que iniba a recaída é uma medicação altamente estratégica no controle da malária no país.
4: O medicamento está disponível tanto para pacientes maiores de 16 anos e com mais de 35 quilos, quanto para crianças a partir de 2 anos e com peso mínimo de 10 quilos. Reportagem Graziele Bezerra.
1: Entre junho e julho, foram confirmados 21 casos de sarampo no estado de São Paulo.
2: Neste fim de semana, o ministro da Saúde, Alexandre Padilha, esteve no estado, em Grajaú, acompanhando a vacinação contra a doença.
1: E comentou que o reforço na imunização visa prevenir a circulação e a transmissão do sarampo.
12: Em 2026, nós já temos aqui na cidade de São Paulo cerca de 20 casos também com relação de importados, são cepas que circularam nos Estados Unidos e no Canadá, e esse esforço é para manter esse bloqueio, para não permitir que aconteça em São Paulo em 2026, o que aconteceu em 2019, quando começou um surto assim e se propagou para ter 20 mil casos de sarampo em 2019. Naquele momento, o Brasil perdeu o certificado de livre do sarampo. Reconquistamos o certificado 2024 e queremos manter São Paulo, o estado de São Paulo e o Brasil livre do sarampo.
2: Para crianças de 6 a 11 meses, a dose aplicada durante a estratégia é considerada dose zero e não substitui as doses previstas no calendário nacional de vacinação aos 12 e aos 15 meses.
1: Para as demais idades, os profissionais de saúde verificam a necessidade de vacinação de acordo com a faixa etária e a situação vacinal de cada pessoa.
2: A cada hora, mais de 1000 vidas são perdidas devido às doenças cardiovasculares em todo o mundo, segundo a Organização Mundial de Saúde.
1: Estima-se que cerca de 18 milhões de pessoas morrem anualmente em decorrência de condições que afetam o sistema circulatório.
2: De acordo com a Sociedade Brasileira de Cardiologia, o Brasil ocupa o 9º lugar em número de mortes cardíacas.
1: E hoje, 17 de agosto, marca o início da Semana da Saúde Vascular, que promove conscientização, prevenção e diagnóstico precoce.
13: Seu Manuel Arruda da Silva tem 80 anos. Quando precisou ser atendido para tratar de um ferimento, descobriu um grave comprometimento na circulação. Uma cirurgia vascular conseguiu inicialmente melhorar o fluxo de sangue, mas a amputação da perna direita acabou sendo inevitável. Hoje, 8 meses depois, seu Manuel agradece pela vida.
14: Eu estou aqui ainda, estou aí. Contando a história.
13: Histórias como a de seu Manuel Arruda ajudam a explicar por que as doenças que comprometem a circulação continuam sendo um importante problema de saúde pública. Elas estão entre as principais causas de morte no país. Muitas dessas condições se desenvolvem de forma silenciosa. Por isso, a prevenção e o diagnóstico precoce são fundamentais para reduzir complicações e salvar vidas. O cirurgião vascular do Hospital Universitário de Brasília, Paulo Saad, alerta para hábitos e cuidados que podem prevenir doenças vasculares.
15: Controlar a glicemia, controlar a pressão, controlar as gorduras no sangue e cessar o tabagismo.
13: O aposentado Humberto dos Santos, de 62 anos, sofreu um infarto em 2022. Após o episódio, teve um AVC que comprometeu a fala e os movimentos. Desde então, faz tratamento no Hospital Universitário de Brasília. O filho, Leandro dos Santos, que o acompanha no tratamento, fala sobre um vício que colaborou para agravar o quadro de doenças cardiovasculares de seu Humberto.
16: Ele sempre foi fumante, né?
17: E aí vocês acham que a causa principal foi essa?
16: Creio que seja, né? Cigarro.
13: O especialista Paulo Saad fala sobre alguns sinais que indicam que é hora de procurar um médico.
15: Um paciente que caminha uma curta distância e já começa a ter dor, aquele paciente que faz o esforço e tem dor no peito. Então esses sinais significam que o músculo que está trabalhando, se você tem uma obstrução da circulação, esse oxigênio não chega na quantidade necessária, esses pacientes precisam procurar ajuda urgentemente.
13: A informação é uma aliada dos pacientes na hora de reconhecer sintomas precoces, procurar atendimento no momento certo e adotar aplicar medidas que melhoram a qualidade de vida. Por isso, na semana de 17 de agosto, é comemorada a Semana da Saúde Vascular, período dedicado à conscientização sobre doenças que afetam o sistema circulatório. Reportagem Luciana Colares de Holanda.
1: Hoje também é Dia do Patrimônio.
2: A data foi criada para marcar a importância de preservar a arte, a cultura e a história que estão por trás de tantas tradições brasileiras.
1: O patrimônio pode ser material, como conjuntos de casarões históricos ou determinados prédios e igrejas, ou imaterial, quando está ligado a festas tradicionais, por exemplo.
2: Hoje, mais cedo, eu conversei com o presidente do Instituto do Patrimônio Histórico e Artístico Nacional, Davidson Guzmão, sobre a preservação e a conservação dessa memória coletiva. Acompanhe. Presidente Davidson Guzmão, bem-vindo à Voz do Brasil para a gente falar de história, cultura, nesse Dia do Patrimônio, né? Eu queria que o senhor começasse, então, explicando por que que a gente precisa de um dia para marcar esse tema e quais são as provocações que essa data faz.
18: Mariana, primeiro quero dizer que é um prazer estar aqui para a gente falar de algo que é tão importante para o reconhecimento da diversidade cultural brasileira, que é o patrimônio cultural. Uma das nossas principais atribuições e competências é a ampla divulgação e promoção do patrimônio cultural, exatamente para que essa diversidade seja reconhecida não só pelo Estado, mas que ela seja reconhecida e percebida também pela sociedade. E é por isso que a gente tem um dia dedicado ao patrimônio cultural, o dia 17 de agosto, que é um dia que foi escolhido em razão do nascimento, a data de aniversário de Rodrigo Melo Franco de Andrade, que foi o primeiro presidente do IPHAN e que ficou 30 anos ficou 30 anos fazendo a gestão do IPHAN e que foi a pessoa que inaugurou um sistema de proteção de patrimônio cultural no Brasil. Então, esse a justificativa, vamos dizer assim, é por causa, né, do nascimento de Rodrigo Melo Franco que a gente tem o dia 17 de agosto escolhido, mas é sobretudo por conta da importância do patrimônio na vida das pessoas no dia a dia.
2: Agora, as celebrações vão se prolongar ao longo de todo esse mês. Qual é o tema desse ano e o que está previsto na programação?
18: Esse ano o tema é patrimônio criativo, inclusão produtiva, trabalho e renda. Exatamente para marcar uma dimensão do patrimônio cultural, que é a dimensão da cidadania e da produção de renda, da possibilidade de trabalho e renda para pessoas que vivem do patrimônio cultural. Vou dar um exemplo, o ofício de paneleiras lá em Goiabeiras, um bairro lá no Espírito Santo, né, em que a gente tem um bem cultural que é o ofício de paneleiras, um saber tradicional relacionado ao fazer a panela, né, que é produzida, uma panela de barro que é produzida onde é feita a famosa moqueca capixaba.
2: Aquela panela tradicionalíssima de fazer a moqueca capixaba, né?
18: Exatamente. E que tem uma dimensão, uma relação muito direta com o mercado, que, portanto, afere renda, né? Ofere renda para aquelas paneleiras. Então, esse é um exemplo importante, mas a gente tem vários outros, né, de pessoas, de detentores que vivem diretamente do patrimônio cultural, de centros históricos que são dinamizados a partir do patrimônio que é reconhecido, desse centro histórico que é reconhecido em algumas das nossas cidades no país.
2: E aí a gente tem uma programação prevista, as pessoas podem checar essa programação onde, como é que funciona?
18: Isso, a gente tem uma programação em todos os estados do Brasil, nós teremos atividades, essa programação ela está disponível no portal do IPHAN, www.ifan.gov.br. Quem quiser acessar e ver o que vai estar acontecendo no seu estado, pode acessar a programação lá no portal do IPHAN na internet.
2: Lembrando aqui que IPHAN se escreve com PH, né?
18: Exato.
2: Que é Instituto do Patrimônio Histórico e Cultural. Presidente, no próximo ano também vamos ter outra celebração importante, que são os 90 anos do IPHAN, né? Quais são os principais desafios que ainda permanecem em relação à preservação do patrimônio?
18: Isso, ano que vem o IPHAN completa 90 anos e nós estamos aí pensando numa série de atividades e programação que deve ocorrer ao longo do ano todo. Em termos de desafios, a gente tem vários desafios, porque o patrimônio cultural, ele se relaciona com o dia a dia das pessoas, com o dia a dia das cidades. E aí eu posso aqui, acho que nomear dois. Um que está na ordem do dia e que a gente tem discutido muito é no que a gestão do patrimônio se relaciona, por exemplo, com as mudanças climáticas, né? Então, o aumento da intensidade de chuvas, das temperaturas, como que isso se relaciona com o patrimônio cultural na gestão dos centros históricos, que cuidados nós devemos ter e como nós devemos pensar ações de prevenção, adaptação e mitigação a essas mudanças climáticas. Esse é um desafio que está na nossa ordem do dia e que nós estamos pensando como tratar desse enfrentamento às mudanças climáticas no âmbito da gestão do patrimônio cultural. Um outro desafio é aquele que, na verdade, é um desafio e é, ao mesmo tempo, diretriz para a gestão do patrimônio cultural, que é a gestão compartilhada. Então, a articulação com estados e municípios, a articulação com a sociedade civil organizada para a gestão do patrimônio, para que essa gestão, ela de fato, ela seja compartilhada entre os órgãos de poder público e a sociedade.
2: Pois é, e é importante que a sociedade mesmo se envolva, né, presidente, nesse tema, cobre a preservação do patrimônio na sua cidade, no seu estado. Como que é possível fazer isso?
18: Bom, hoje a gente tem a participação social como um princípio que atravessa a maioria das políticas públicas no Brasil, inclusive a de patrimônio cultural. Então, hoje a sociedade, as pessoas podem procurar os órgãos de patrimônio de sua cidade, do seu estado, podem procurar o IPHAN tem representação, tem superintendências em todos os estados e podem procurar também as instâncias de controle social que trabalham com patrimônio cultural, os conselhos de cultura e, em alguns casos, os próprios conselhos de patrimônio que existem nos municípios e nos estados.
2: Lembrando, né, presidente, que até para deixar um pouco mais palpável para as pessoas, quando a gente fala de patrimônio, a gente está falando tanto daquele casarão histórico, aquele prédio antigo, aquela igrejinha, mas também do fazer cultural muito típico. Tudo isso é dever nosso, como sociedade, ajudar a preservar, né? O senhor mencionou aí as paneleiras, por exemplo. Tudo isso é patrimônio e é dever da sociedade proteger, né?
18: Exato, é tudo isso e muito mais. Na verdade, a gente faz uma divisão entre patrimônio material e imaterial, mas quando a gente está falando de patrimônio, a gente está falando de valor, na verdade, sobretudo, né? Então, é importante a gente entender que o patrimônio material, as edificações, as obras de arte, elas são reconhecidas e entendidas como integrantes da nossa identidade, como elementos que ajudam a compreender a nossa história, as várias memórias e identidades que existem no país, porque são atribuídos valores a essas coisas. Da mesma maneira, as várias celebrações, os conhecimentos tradicionais, os fazeres, os saberes, né? Lugares que são importantes, né? Para a compreensão das memórias dos vários grupos formadores da sociedade brasileira, para usar o termo da Constituição, também são importantes. É o chamado patrimônio imaterial.
2: É isso aí. Nós conversamos com Davidson Guzmão, presidente do Instituto do Patrimônio Histórico e Artístico Nacional. Falei errado mais cedo. Instituto do Patrimônio Histórico e Artístico Nacional. Muito obrigada, presidente, pela sua entrevista aqui à Voz do Brasil.
18: Obrigado, Mariana. A gente está à disposição da Voz do Brasil e de todos os brasileiros para conversar sobre o patrimônio. Essa é a nossa função, o nosso métier e é, sobretudo, a nossa alegria.
1: Concursos federais têm novas nomeações e convocações.
2: As medidas publicadas no Diário Oficial da União contemplam aprovados nas duas edições do Concurso Público Nacional Unificado e no Comando do Exército.
1: Todas as nomeações foram homologadas antes do início do período de defesa eleitoral.
2: Para o CPNU2, estão autorizadas 69 nomeações de candidatos de nível superior. E para a primeira edição do CPNU, são 40 vagas de contratação temporária.
1: Quem está na lista de espera do primeiro concurso público unificado deve realizar uma nova manifestação de interesse entre os dias 24 de agosto e 4 de setembro pelo aplicativo SouGov ou pela versão web do serviço mediante login.
2: Quem não se manifestar no prazo será excluído do banco de candidatos aprovados em lista de espera de todos os cargos do CPNU1, inclusive para fins de contratação temporária.
1: Abertas as inscrições para o selo Patrocinadores do Futuro 2026.
2: Uma iniciativa que pretende reconhecer a contribuição de empresas e entidades para a promoção, para a proteção previdenciária de seus trabalhadores e associados.
1: A participação é gratuita e voluntária.
2: As inscrições vão até 31 de agosto e são realizadas por formulário eletrônico disponível no site gov.br/previdência.
1: O regulamento completo e as orientações também estão disponíveis no portal do Ministério.
2: Essas foram as notícias do governo federal.
1: Uma realização da Secretaria de Comunicação Social da Presidência da República.
2: Com produção da empresa Brasil de Comunicação.
1: Fique agora com as notícias do Poder Judiciário e do Congresso Nacional. Boa noite.
2: Uma boa noite, até amanhã.
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20: Poder Judiciário inicia a 33ª semana Justiça pela Paz em Casa.
21: Para a STJ, prisão em flagrante de mãe em estado diverso da morada dos filhos não impede concessão de regime domiciliar.
20: TSE inaugura o Centro de Divulgação das Eleições 2026, o CDE.
21: Boa noite, eu sou o Arthur Filho.
20: E eu sou Walter Lima.
21: A partir de hoje até sexta-feira, 21 de agosto, o Poder Judiciário Brasileiro se mobiliza na 33ª semana Justiça pela Paz em Casa.
20: Coordenada pelo CNJ, em parceria com os Tribunais de Justiça estaduais, a iniciativa promove mutirões de julgamentos e audiências para dar rapidez aos processos de violência de gênero, além de realizar ações de conscientização em todo o país. Carolina Chaves.
22: A campanha é realizada 3 vezes ao ano, nos meses de março, agosto e novembro. O foco é fortalecer a política judiciária no combate à violência doméstica e familiar contra a mulher. Segundo o presidente do STF e do CNJ, ministro Edson Fachin, esta semana, mais uma vez em todo o Brasil, os tribunais de justiça prepararam programações especiais.
23: Será o nosso esforço concentrado de julgamentos, de audiências e mutirões voltados à proteção de mulheres em situação de violência. Os números nos impactam. Os números mostram um judiciário que tem pressa.
22: Na última edição, realizada em março deste ano, foram proferidas mais de 16 mil sentenças, realizadas mais de 10 mil audiências e concedidas 11.648 medidas protetivas de urgência.
21: O fato de uma mãe ser presa em estado diferente de onde filhas menores residem não impede por si só a concessão da prisão domiciliar.
20: Essa conclusão é do STJ. Fátima Uchoa.
24: Durante viagem de ônibus interestadual, a mulher foi presa em flagrante e teve a prisão preventiva decretada após serem encontradas drogas na mochila dela. A defesa informou que a mulher era mãe de 2 meninas menores de 12 anos e pediu a prisão domiciliar. O Tribunal de Justiça do Paraná negou o pedido porque as crianças já estavam com a avó em outro estado. Mas no voto que prevaleceu na sexta turma do STJ, o ministro Og Fernandes explicou que mesmo com a gravidade da acusação e a expressiva quantidade de droga apreendida nesse caso, essas circunstâncias isoladamente não impedem o regime domiciliar.
21: O Tribunal Superior Eleitoral inaugurou hoje o Centro de Divulgação das Eleições 2026, o CDE.
20: O espaço instalado no TSE em Brasília foi preparado para atender aos profissionais de imprensa envolvidos na cobertura das eleições de outubro deste ano. Rimac Souto.
25: A inauguração foi feita pelo presidente do TSE, ministro Cássio Nunes Marques.
26: A ideia é que o Centro de Divulgação das Eleições seja mais do que um espaço de trabalho para os profissionais que acompanharão as eleições. O objetivo é que se torne um ambiente de diálogo aberto com a Justiça Eleitoral, em que a transparência e o acesso à informação não encontrem quaisquer obstáculos. O trabalho realizado por vocês, jornalistas, de dentro e de fora do país, é essencial para que a sociedade tenha acesso a informações corretas e contextualizadas sobre o processo eleitoral. Nunca é demais sublinhar que uma imprensa livre e participativa é sinônimo de democracia. A Justiça Eleitoral tem na imprensa uma aliada por compartilhar com ela a paixão pela democracia e pela informação de qualidade.
25: Ao inaugurar o CDE, o ministro também lançou a campanha Eleições 2026, Coisa de Pele.
21: Comissário de bordo demitido por se recusar a tomar a vacina contra a Covid-19 deve receber as verbas rescisórias.
20: O TST entendeu que ele tinha uma justificativa médica para não se vacinar. Simone Moura.
3: O comissário da Gol foi demitido por justa causa em novembro de 2021, durante a pandemia. Ele disse que não tomou a vacina porque tinha risco elevado de trombose. Inclusive, apresentou o laudo médico que indicava a contraindicação à vacinação. Mas a empresa alegou que o atestado não tinha respaldo científico. A justa causa foi mantida na primeira instância, mas o Tribunal Regional do Trabalho do Rio de Janeiro afastou a punição. No TST, ao analisar recurso da Gol, o entendimento é que a recusa à vacina pode, em tese, ser considerada ato de indisciplina ou insubordinação.
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21: A você, uma boa noite.
20: E até amanhã.

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1: Eu sou Paula Groba.
2: E eu sou Ricardo Nakaoka.
1: E estes são os destaques de hoje do Jornal do Senado, que começa agora.
2: Senado terá esforço concentrado e fim da escala 6x1 pode entrar na pauta.
1: Avança projeto que prevê biometria de recém-nascidos para evitar troca e tráfico de bebês.
2: Instalada comissão sobre MP que amplia crédito para motoristas.
1: Boa noite.
2: Boa noite.
1: Mesmo com as campanhas eleitorais em curso, o Senado vai manter a agenda de votações. O presidente do Senado, Davi Alcolumbre, convocou os parlamentares para um novo esforço concentrado de 31 de agosto a 4 de setembro.
2: Entre os temas que podem ser analisados está o fim da escala de trabalho 6x1. Os detalhes com a repórter Raíssa Abreu.
3: Os senadores e senadoras voltam a se reunir para votar temas prioritários na semana de 31 de agosto a 4 de setembro. O anúncio foi feito pelo presidente Davi Alcolumbre. Na pauta, o fim da escala de trabalho 6x1, a PEC da Segurança Pública e a criação da Política Nacional de Minerais Críticos e Estratégicos.
4: Então eu decidi, como presidente do Senado, que uma semana seria semipresencial e a outra semana de esforço concentrado presencial. Então eu queria que os gabinetes fossem avisados, as assessorias avisadas, para que no próximo esforço concentrado nós estejamos todos aqui presentes no plenário, se for possível, os 81 senadores.
3: Essa é a segunda data de esforço concentrado de votações do segundo semestre. Na primeira, de forma semipresencial, foram votados, por exemplo, o projeto que cria o Programa de Desenvolvimento da Indústria de Fertilizantes e uma medida provisória que socorreu vítimas de desastres naturais. Esforço concentrado é como se chamam as reuniões centralizadas em períodos curtos, na tentativa de votar projetos urgentes, apesar do período eleitoral, quando os parlamentares estão em campanha em seus estados. Esse ano, 2/3, ou 54 das vagas do Senado estão em disputa. Para saber mais sobre a função do Senado e dos senadores e senadoras, visite o especial Eleições 2026 da Agência Senado em senado.leg.br.
1: A troca de bebês e o tráfico de crianças são riscos que podem ser evitados com mais segurança e identificação nas maternidades. Um projeto aprovado pela Comissão de Constituição e Justiça prevê a coleta de dados biométricos do recém-nascido logo após o parto.
2: A medida busca garantir a identificação segura do bebê e dar mais proteção às famílias. Os detalhes com o repórter Bruno Lourenço.
5: Pelo texto, o procedimento de identificação biométrica deverá registrar as impressões digitais da mãe e a dos pés do bebê. Essas informações constarão da declaração de nascido vivo. A relatora, senadora Roberta Scioli, do Republicanos de Roraima, defendeu a medida.
6: Exigência de vinculação individualizada e rastreável entre a identificação biométrica da mãe e do recém-nascido, destinada a assegurar a autenticidade, identificação e a integralidade das informações registradas.
5: A senadora doutora Eudócia, do PSDB de Alagoas, reforçou que a iniciativa aumenta a segurança do registro civil e previne a troca, o roubo, as adoções irregulares e o tráfico de bebês.
7: E aí nós iremos mudar a história dos nossos recém-nascidos para não terem o risco de serem trocados ou de ser confundido contra o bebê, enfim, de ter algum tipo de fraude.
5: A proposta passará por um turno suplementar de votação na CCJ antes de poder seguir diretamente para análise da Câmara dos Deputados.
1: O presidente da Comissão de Relações Exteriores defendeu um acordo para evitar uma escalada comercial com os Estados Unidos. Isso porque uma disputa comercial pode ter impactos diretos na economia e nas relações entre os dois países.
2: Diante do novo tarifaço americano, o governo brasileiro abriu um processo de reciprocidade e o Senado acompanha as negociações. O repórter Pedro Pincer tem mais informações.
8: O governo brasileiro anunciou a abertura formal do processo para avaliar se o tarifaço dos Estados Unidos contra exportações nacionais será respondido com base na lei da reciprocidade econômica, que é um novo mecanismo da legislação brasileira para disputas comerciais. O Palácio do Planalto informou que o procedimento foi iniciado a partir do compartilhamento do pedido pela Secretaria Executiva da Câmara de Comércio Exterior com os demais integrantes do seu Comitê Executivo de Gestão. O consultor legislativo do Senado, Marcos Túlio Bezerra, lembrou que o Brasil pode pôr sobre a mesa pautas essenciais para os Estados Unidos, como direitos autorais que afetam as big techs e patentes de medicamentos.
9: Então, se com a ameaça das medidas, a possibilidade de adoção das contramedidas aqui pelo governo brasileiro, o governo já consiga ser bem sucedido em retomar a negociação, a gente já considera que a lei vai ter um sucesso.
8: Em nota, o presidente da Comissão de Relações Exteriores, senador Nelsinho Tradi, do PSD de Mato Grosso do Sul, afirmou receber com atenção a decisão do Poder Executivo. Para o senador, o Brasil precisa estar preparado para agir quando necessário, sem esquecer que as relações bilaterais com os Estados Unidos ocorrem há mais de 200 anos e que todas as possibilidades de entendimento devem ser buscadas antes de uma escalada comercial.
1: Para quem trabalha ao volante, o veículo é ferramenta de trabalho e fonte de renda. Mas na hora de trocar o carro ou renovar a frota, o acesso ao crédito pode ser um obstáculo.
2: Para facilitar esse financiamento, o Congresso vai analisar uma medida provisória sobre o tema. A senadora Leila Barros foi eleita presidente da comissão mista que vai examinar a proposta. A reportagem é de Marcela Cunha.
10: A senadora Leila Barros, do PDT do Distrito Federal, destacou que o texto foca em uma categoria que hoje reúne mais de 2 milhões de brasileiros: motoristas de aplicativo, taxistas, entregadores e motofrentistas. Esses trabalhadores dependem de seus veículos diariamente, mas esbarram na burocracia dos bancos na hora de financiar um novo modelo. Ao assumir a presidência da comissão mista, a senadora Leila ressaltou que a falta de crédito acessível acaba penalizando quem mais trabalha.
11: Quem trabalha por aplicativo sabe como é difícil chegar ao sistema financeiro apresentando uma renda variável e conseguir crédito com juros e prazos razoáveis. Muitas vezes, o resultado é continuar trabalhando com um veículo antigo e compromete uma parcela cada vez maior da renda do trabalhador.
10: Para facilitar os financiamentos, a medida provisória prevê o uso de recursos do Fundo de Investimento em Infraestrutura Social e a criação de mecanismos de garantia pública. Além de gerar renda, a proposta foca em cidades sustentáveis, incentivando frotas de baixo carbono e pontos de recarga de baterias. A relatora será a deputada Amanda Gentil, do Progressistas do Maranhão.
12: Eleições 2026.
1: Em 2026, o eleitor vai às urnas para escolher quem vai representar seu estado ou Distrito Federal no Senado. Mas, afinal, o que faz um senador? Além de participar da criação e da revisão das leis, ele tem a missão de fiscalizar o governo federal e exercer atribuições exclusivas do Senado.
2: A reportagem de Yasmin Rodrigues explica como funciona esse trabalho e por que o Senado tem um papel central na democracia brasileira.
13: O Senado Federal é uma das duas casas do Congresso Nacional e representa os estados e o Distrito Federal. Senadores e deputados federais apresentam, discutem e votam propostas que podem virar leis. O Senado também tem o chamado papel revisor. Depois de aprovada em uma das casas, a proposta é analisada pela outra, que pode fazer mudanças antes da aprovação final. Para o presidente do Senado, Davi Alcolumbre, o trabalho dos parlamentares é uma responsabilidade de todos.
14: Isso não é uma missão de um homem, nem de uma mulher, nem da mesa diretora. Isso é a missão dos 81 senadores, de todos os partidos constituídos no Brasil, de 513 deputados federais e deputadas, porque só a união pode transformar verdadeiramente a vida das pessoas.
13: Senadores e deputados também têm a função de fiscalizar o Poder Executivo. Isso significa acompanhar as ações do governo federal, avaliar políticas públicas, analisar as contas da Presidência da República e criar CPIs. Mas o Senado tem atribuições que são exclusivas da Casa. Uma delas é aprovar as autoridades indicadas pelo Presidente da República, como ministros dos tribunais superiores, o Procurador-Geral da República, diretor do Banco Central e embaixadores. Outra é autorizar operações de crédito da União, dos estados, do Distrito Federal e dos municípios. E, por fim, o Senado é responsável por julgar o presidente da República em um processo de impeachment, depois que a Câmara dos Deputados autoriza a abertura do processo.
2: Trabalhos técnicos de Eliseu Caires, o Jornal do Senado fica por aqui. Acompanhe agora as notícias da Câmara dos Deputados. Boa noite.
1: Boa noite e até amanhã.
15: Câmara dos Deputados.
16: Câmara aprova diretrizes para desenvolvimento do futebol feminino.
17: Deputados reduzem a carga tributária para resseguradoras nacionais.
16: Parlamentares regulamentam a profissão de conservador-restaurador.
18: Boa noite. Avança na Câmara a proposta que regulamenta a profissão de conservador-restaurador de bens culturais. A medida era uma demanda histórica da categoria, como informa a repórter Paula Bittar.
19: A Comissão de Constituição e Justiça da Câmara aprovou uma proposta que regulamenta o exercício das profissões de conservador-restaurador de bens culturais e de técnico em conservação-restauração de bens culturais. De acordo com o texto aprovado, poderá atuar como conservador-restaurador de bens culturais móveis e integrados quem tiver diploma de curso superior na área, reconhecido pelo Ministério da Educação ou expedido por instituição estrangeira e revalidado no Brasil, ou mestrado ou doutorado na área expedido por instituição brasileira reconhecida pelo Ministério da Educação ou por instituição estrangeira e revalidado no Brasil, desde que tenha elaborado dissertação ou tese em tecnologia da conservação e restauração de bens culturais móveis e integrados e comprove pelo menos 5 anos de atividades técnicas e científicas próprias do campo. Também poderão exercer a profissão aqueles com diploma de outros cursos superiores que exerçam atividades na área há pelo menos 5 anos até a data de publicação da lei e os que tenham concluído até a data de publicação da lei curso de especialização na área observada a carga horária mínima exigida pelo Ministério da Educação. Entre as atribuições do conservador restaurador de bens culturais móveis e integrados estão realizar procedimentos de conservação e restauração em bens culturais, ministrar aulas relacionadas ao tema, desenvolver e coordenar projetos e pesquisas científicas sobre o tema e elaborar laudos técnicos, orientar e supervisionar acondicionamentos e acompanhar o transporte de obras de valor histórico, artístico e cultural como courier. Já para atuar como técnicos em conservação e restauração de bens culturais móveis e integrados, é preciso ter curso de educação profissional técnica de nível médio na área, no Brasil ou no exterior e revalidado no país, ou então atuar na atividade comprovadamente há mais de 5 anos e não possuir escolaridade técnica exigida até a data da publicação da lei. Entre as atribuições desse profissional estão realizar exame técnico do estado de conservação de bens culturais móveis e integrados e auxiliar em eventos como seminários e exposições sobre o tema. Entre os deveres e responsabilidades do conservador, restaurador e do técnico estão assumir apenas trabalhos que possam realizar com segurança dentro dos limites de sua formação, não utilizar produtos, materiais e procedimentos técnicos que ponham em risco a integridade do bem cultural e, na compensação de acidentes ou perdas, não encobrir ou modificar o que existe do original, de modo a não alterar suas características e condições físicas após o evento. A autora do projeto, deputada Fernanda Melchiona, do PSOL do Rio Grande do Sul, considerou a aprovação uma vitória para os profissionais e para as universidades. Segundo ela, os profissionais pleiteiam essa legislação.
20: Eles tinham apresentado essa iniciativa com então o deputado Chico Alencar, que nesse ano não exerceu um mandato federal. E eu apresentei, portanto, esse projeto, que depois foi qualificado pelas contribuições das universidades que têm o curso, como é o caso da UFPEL, na Universidade Federal do Pará, conhecendo a formação e o trabalho, que contribui enormemente para a preservação de bens culturais, o nosso patrimônio, a valorização da carreira, o incentivo à formação técnica, se aproxima de padrões internacionais, né? De conservação e restauração.
19: A proposta considera bem cultural móvel o objeto de natureza artística, histórica, documental, científica e tecnológica. Isso abrange obras de arte, documentos, artefatos arqueológicos, etnográficos e de cultura popular e elementos paleontológicos de ciências naturais, científicos e tecnológicos, possíveis de serem deslocados ou transportados. Já o bem cultural integrado está vinculado à superfície construída de um bem imóvel ou da natureza. Isso inclui pinturas artísticas ou decorativas, retábulos, esculturas, ourivesaria, cerâmica, azulejaria, estuques, relevos, elementos decorativos e tecnologias que envolvam os elementos construtivos e os materiais de construção empregados nas vedações, revestimentos e acabamentos. A proposta que regulamenta o exercício das profissões de conservador, restaurador de bens culturais e de técnico técnico em conservação e restauração de bens culturais, segue agora para o Senado, a menos que haja recurso para votação antes pelo plenário da Câmara. Da Rádio Câmara, de Brasília, Paula Bittar.
12: Educação.
15: Beto Preto, do PSD, exalta a expansão dos cursos de medicina nas universidades estaduais do Paraná. O deputado cita a criação do curso de medicina em Apucarana e o lançamento da graduação no campus da Unespar, em Paranavaí, além do curso de enfermagem em Paranaguá.
18: Na opinião de Beto Preto, a ampliação das vagas em cursos da área de saúde contribui para a formação de profissionais que atuarão no Sistema Único de Saúde. O parlamentar reforça que as graduações são gratuitas e oferecem oportunidades para estudantes da rede pública.
12: Saúde.
15: Paulo Soares, do Podemos de São Paulo, apresentou projeto que visa descentralizar e regionalizar os serviços do SUS usando estruturas

0: salário mínimo por pessoa, o limite de renda familiar e permite descontar gastos com alimentação especial, medicamentos e terapias.
1: Rodrigo Hollenberg também defende a regulamentação da avaliação biopsicossocial. Ele sustenta que a medida é necessária para garantir o acesso efetivo das pessoas com deficiência aos benefícios previstos em lei.
0: Dani Cunha, do PL do Rio de Janeiro, defende projeto que permite a pais ou responsáveis por crianças e adolescentes com deficiência trabalhar sem perder o benefício de prestação continuada. Pela proposta da deputada, a remuneração de até 10 salários mínimos não entraria no cálculo da renda familiar.
1: Dani Cunha afirma que a regra atual desestimula o retorno ao mercado de trabalho, especialmente de mãe solo, já que qualquer aumento de renda pode resultar na perda do benefício da criança. Ela acrescenta que o texto também autoriza a dedução de despesas com o tratamento da deficiência.
2: Comissões.
0: Luiz Lima, do Novo, do Rio de Janeiro, destaca os resultados da CPMI do INSS na investigação de descontos indevidos em aposentadorias. De acordo com o deputado, a comissão ajudou a identificar operadores financeiros, servidores e entidades suspeitas de participação nas fraudes.
3: A gente teve a felicidade de mostrar para o Brasil, ser um facilitador até para a Polícia Federal e para o STF, das pessoas envolvidas. Servidores do próprio INSS, operadores financeiros, recebedores de propina, sindicatos de fachada. Então a gente tem mais de 20 pessoas hoje presas e percebeu o quanto o brasileiro dispõe de tempo e de inteligência para fraudar, para enganar.
1: Luiz Lima acrescenta que 3 entidades investigadas teriam desviado mais de 6 bilhões de reais de aposentados, com descontos mensais que chegavam a R$50. Na avaliação do deputado, a CPMI contribuiu para recuperar recursos e dificultar a repetição das fraudes.
2: Segurança Pública.
0: Bom Gás, do PT Gaúcho, defende a aprovação de projeto que criminaliza a misoginia, entendida como ódio ou discriminação contra mulheres por sua condição de gênero. O deputado pondera que esse tipo de conduta alimenta a violência e viola a dignidade das mulheres.
1: Bom Gás pede que a Câmara vote logo a proposta, já aprovada pelo Senado. O parlamentar rejeita a ideia de que o projeto promova censura contra homens, mas diz que o objetivo é responsabilizar quem incentiva ou dissemina práticas de discriminação contra as mulheres.
0: Roberto Monteiro Pai, do PL do Rio de Janeiro, agradece a aprovação de uma moção de louvor ao filho Gabriel Monteiro na Comissão de Segurança Pública. Segundo o deputado, a homenagem reconhece a atuação do ex-vereador no combate à criminalidade.
1: Roberto Monteiro Pai também destaca o trabalho da policial civil do Distrito Federal, Deise Andrade, no enfrentamento ao feminicídio e à violência sexual contra crianças. O parlamentar ressalta a importância das ações de combate à violência contra as mulheres.
2: Economia.
0: A Câmara aprovou um projeto que reduz tributos pagos por empresas resseguradoras nacionais. O repórter Marcelo Lascher nos conta quais as medidas propostas.
4: O plenário da Câmara aprovou o projeto que reduz a carga tributária para resseguradoras nacionais. Resseguradoras são empresas que assumem parte dos riscos das seguradoras. Elas são responsáveis por uma espécie de seguro do seguro, usado principalmente em operações de grande valor ou com potencial para gerar perdas elevadas. O principal benefício proposto pelo projeto é a redução da alíquota da Contribuição Social sobre o Lucro Líquido, a CSLL, que hoje é de 15% e passa a ser de 9%. A proposta foi apresentada pelo deputado Isnaldo Bulhões Júnior, do MDB de Alagoas, com a justificativa de que as resseguradoras nacionais perderam o mercado a partir de 2019, com a eliminação de restrições à atuação de resseguradores estrangeiros. Segundo Isnaldo Bulhões Júnior, as resseguradoras estrangeiras não recolhem no Brasil CSLL e Imposto de Renda sobre Pessoa Jurídica, como as nacionais. Por isso, o projeto também isenta as empresas brasileiras de um adicional do imposto de renda. O projeto recebeu parecer favorável do relator, deputado Fernando Monteiro, do PSD de Pernambuco, mas não teve apoio do governo, como explicou o deputado Ayrton Faleiro, do PT do Pará.
5: Nós estamos tratando de um projeto que ele traz implicações financeiras, ordenamento de despesa, impactos nas finanças. Nós estamos numa reta final de governo, que tem um plano econômico em curso, que tem compromissos com a sociedade para fazer entregas. É hora de nós trazermos e aprovarmos aqui coisas que venham trazer impacto financeiro.
4: Para o relator Fernando Monteiro, a arrecadação pode inclusive vir a aumentar, mesmo com benefício fiscal. Segundo

0: A proposta beneficia as empresas nacionais e pode forçar as estrangeiras a abrirem subsidiárias no país. Já o autor da proposta, Isnaldo Bulhões Júnior, disse que não há prejuízos para a arrecadação.
1: Não há um equívoco, não há nenhum prejuízo, não há nenhum problema. Apenas equaliza a empresa nacional, a empresa brasileira, dentro da concorrência com as empresas estrangeiras.
0: O projeto que reduz a carga tributária para resseguradoras nacional seguiu para análise do Senado. Da Rádio Câmara de Brasília, com informações de Antônio Vital, Marcelo Larcher.
2: Desenvolvimento Regional.
3: Leonardo Gadelha, do Podemos, reivindica o aumento da quantidade de água da transposição do Rio São Francisco destinada à Paraíba. O deputado afirma que o volume previsto atualmente para o estado é insuficiente para atender às demandas da população e do desenvolvimento regional.
4: Leonardo Gadelha argumenta que os canais da transposição comportam uma vazão superior à autorizada pela Agência Nacional de Águas. O parlamentar pede uma revisão da distribuição entre os estados do Nordeste diante do risco de agravamento da seca com a ocorrência de fenômenos climáticos extremos.
2: Transportes.
3: Euclides Petersen, do Republicanos de Minas Gerais, propõe financiar a modernização, ampliação e recuperação de aeródromos públicos de interesse regional. A ideia é criar um programa nacional que use incentivos fiscais para captar recursos de pessoas físicas.
4: Pela proposta, os contribuintes poderiam destinar parte do imposto de renda a projetos aprovados pelo governo. Segundo Euclides Petersen, a medida amplia a conectividade aérea e estimula o desenvolvimento econômico, o turismo e o acesso a serviços públicos no interior.
2: Trabalho.
3: Chico Alencar, do PSOL do Rio de Janeiro, defende a aprovação de um projeto de sua autoria que estabelece o fim dos penduricalhos, que são parcelas adicionais incorporadas aos salários de funcionários dos três poderes e que extrapolam o teto constitucional de R$ 46 mil brutos.
4: O legislador cita que 91% dos magistrados recebem acima do teto e, em sua avaliação, a medida vai combater a desigualdade salarial no país. Chico Alencar também cobra do Senado a aprovação do fim da escala 6x1 como medida de combate à desigualdade social.
3: Daniel Almeida, do PCdoB da Bahia, apoia as reivindicações da Campanha Nacional dos Bancários. O deputado destaca a recomposição dos salários, o reajuste do vale-refeição, a participação nos lucros e melhores condições de trabalho nas agências e no regime remoto.
4: Daniel Almeida também pede mudanças nas regras dos planos de saúde dos bancos públicos. Segundo o parlamentar, alterações normativas dos últimos anos fizeram os bancários arcarem com uma parcela crescente dos custos.
2: Meio ambiente.
3: Delegado Matheus Laiola, do União do Paraná, apresentou o projeto que proíbe a caça esportiva em todo o país. A proposta altera a lei de proteção à fauna e também revoga dispositivos que tratam da regulamentação dessa modalidade de caça.
4: Segundo o delegado Matheus Laiola, a caça esportiva não pode se sobrepor à proteção dos animais e à preservação da biodiversidade. O parlamentar afirma ainda que a medida busca eliminar brechas na legislação e reforçar a proibição de práticas de caça voltadas ao lazer.
2: Esporte.
3: A Câmara aprovou uma política de incentivo ao futebol feminino no país. O repórter Antônio Vital tem mais informações sobre a proposta.
5: A menos de um ano da realização da Copa do Mundo Feminina no Brasil, o plenário da Câmara aprovou o projeto do governo que define diretrizes para o desenvolvimento do esporte no país. O projeto inclui o futebol feminino como prioridade da política pública esportiva nacional, com foco na profissionalização e na equidade de oportunidades. O texto também exige a elaboração de um plano de legado social, esportivo e financeiro da Copa do Mundo da modalidade, prevista para ocorrer entre 24 de junho e 25 de julho do ano que vem em 8 capitais. A proposta prevê que o Ministério do Esporte deverá promover condições favoráveis para o futebol feminino e incentivar a igualdade salarial e a participação de mulheres na gestão do esporte e na arbitragem. O projeto limita a inscrição de atletas não profissionais em competições oficiais. Na principal divisão nacional, o limite será de 4 atletas amadoras por equipe, com redução gradual até alcançar a total profissionalização do esporte. O texto prevê ainda a criação de protocolos para combater a discriminação, a intolerância e a violência contra as mulheres no esporte. A medida abrange atletas, árbitras, treinadoras, torcedoras e demais profissionais. O projeto recebeu parecer favorável da relatora, a deputada Jaque Rocha, do PT do Espírito Santo. Ela acrescentou na proposta diretrizes como a proteção da integridade física e psicológica das jogadoras, o combate ao racismo e à violência. No plenário, o relator foi o deputado Ayrton Faleiro, do PT do Pará, que defendeu medidas de incentivo para a modalidade.
6: Achamos por bem que a gente incentive o futebol feminino. O futebol, na sua essência, ele cumpre uma função de integração, de convívio social. E quando a gente fala de futebol, a gente vem em primeira visão muito o futebol masculino. Mas se a gente for para, inclusive, os interiores de cada um dos nossos estados, nós vamos ver lá um crescente movimento também nos clubes profissionais da participação feminina.
5: Na mesma sessão, a Câmara aprovou o projeto que reconhece o futebol praticado no Brasil como manifestação da cultura nacional. Os dois projetos foram enviados para análise do Senado. Na Rádio Câmara de Brasília, Antônio Vital.
4: Danley de Deus Interrols, do PSD Gaúcho, sugere ao Ministério da Educação medidas para melhorar a formação dos profissionais de educação física para o atendimento de estudantes com deficiência. Ele defende a atualização dos cursos superiores para fortalecer a inclusão.
3: A sugestão de Danley de Deus Interrols também prevê mais atividades práticas, estágios e formação continuada sobre o tema. Ele avalia que a preparação atual é insuficiente e pode deixar professores inseguros para garantir a participação efetiva de alunos com deficiência nas aulas.
4: Termina agora o Jornal Câmara dos Deputados, produzido pela Rádio Câmara, com trabalhos técnicos de Wellington Teles e a apresentação de Márcio Aquiles Sardi e Val Monteiro. Boa noite.
3: Uma boa noite para você. Ouça agora o Minuto do TCU.
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Que o dia mais triste do teu futuro não seja pior que o mais feliz do teu passado. Que o teto nunca caia sobre ti e que os amigos debaixo dele nunca partam. Que sempre tenha as palavras cálidas em um anoitecer frio e uma lua cheia em uma noite escura. E que um caminho se abra sempre à sua porta. Que vivas 100 anos com um ano extra para arrepender-te. Que o Senhor te guarde em suas mãos e não aperte muito seus dedos. Que teus vizinhos te respeitem, que os problemas te abandonem, os anjos te protejam e o céu te acolha. E que a sorte das colinas celtas te abrace, que as bênçãos de São Patrício te contemplem, que os teus bolsos estejam pesados e o teu coração leve. Que a boa sorte te persiga e a cada dia e cada noite tenhas um muro contra o vento, um teto para a chuva, bebida junto ao fogo, risadas que consolem aqueles a quem amas, e que teu coração se preencha com tudo o que desejas. Que Deus esteja contigo e te abençoe, que vejas os filhos dos teus filhos, que o infortúnio te seja breve e que te deixe cheio de bênçãos. Que não conheças nada além da felicidade desse dia em diante. Que Deus te conceda muitos anos de vida. Com certeza, Ele sabe que a terra não tem anjos suficientes. E assim seja a cada ano, para sempre, para sempre.

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1: Fotografia. Arrumando a casa dos pais, já com os sinais do tempo marcando o corpo e a alma, Helena encontrou uma velha caixa esquecida no fundo de um baú. Estava coberta de poeira, amarelada, amarrada com um barbante desbotado, como se guardasse segredos que o tempo tentou esconder. Ao abri-la, um cheiro de papel antigo e memórias adormecidas invadiu o quarto. Dentro havia cartas, cartões postais e dezenas de fotografias em preto e branco. Algumas amareladas, outras com as bordas gastas pelo toque de muitas mãos ao longo dos anos. Ela pegou uma ao acaso. Era uma imagem simples. Sua avó sentada na varanda, tricotando, com um sorriso calmo no rosto. Ao fundo, um lençol branco balançava no varal suavemente com o vento, enquanto roupas dançavam sob o sol como bandeiras de um tempo esquecido. Helena sorriu. Lembrou-se de quando era criança e corria entre os lençóis estendidos, fingindo que eram cortinas de um castelo encantado. Naquela época, tudo parecia mais leve. As manhãs começavam com o cheiro de café coado e pão na chapa. As tardes eram feitas de brincadeiras na rua, pés descalços no chão quente e risadas que ecoavam até o entardecer. As festas eram simples. Os domingos em família e a vida era feita de pequenos momentos. Não havia pressa, nem telas, nem a constante sensação de estar atrasada para alguma coisa. O tempo tinha outro ritmo, mais calmo, mais gentil, mais humano. Helena ficou sentada ali no chão, com a foto nas mãos, por longos minutos. Lá fora, o som de uma notificação no celular a trouxe de volta ao presente. Abriu o aparelho. Mensagens do trabalho, da faculdade, do grupo do condomínio. Suspirou profundamente. Como eu queria voltar para aquele tempo, pensou. O mundo agora girava mais rápido e ela, como todos, tentava acompanhar. Mas algo naquela foto a tocou de um jeito diferente. Naquela noite, em vez de assistir algo até tarde ou rolar o feed até adormecer, desligou tudo e foi para a cama em silêncio. Na manhã seguinte, acordou mais cedo. Preparou o café na chaleira, como a avó fazia, e foi se sentar na varanda. O sol da manhã aquecia seu rosto, os pássaros cantavam e o silêncio parecia conversar com ela. Foi ali que Helena entendeu. A simplicidade não ficou no passado. Ela ainda existe, escondida nas pequenas escolhas. Está em desligar o automático, em sentir o sol na pele, em ouvir o vento e o canto dos pássaros. A vida não precisa ser tão corrida. Às vezes, tudo que a gente precisa é lembrar de como era para reaprender a viver agora. Pense nisso, mas pense agora. 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
3: Terça-feira, 18 de agosto. 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É a RMC dando a largada na cobertura da campanha eleitoral deste ano.
4: O Tribunal Regional Eleitoral de Mato Grosso amplia o horário de atendimento durante a semana e terá plantão nos fins de semana e feriados.
3: Mato Grosso registra 1.700 focos de calor em 17 dias. 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
3: Muito bom dia para você, ouvinte. Seja bem-vindo ao nosso Primeira Página, 6:34 da manhã, na capital do estado, 24 graus a temperatura. Um dia que amanhece bem bonito, mas com bastante calor já, né? Máxima que hoje pode chegar aos 37 na parte da tarde por aqui. Ontem nós já temos aqui o registro, foram 40. Ontem os termômetros marcaram 40,2 graus. É a cidade mais quente do Brasil ontem. Foi, a cidade fica pertinho aqui da capital, Santo Antônio de Leverger, 40,4 graus. Então, Cuiabá e Santo Antônio entre as principais cidades, as cidades que lideram esse ranking de maiores temperaturas no Brasil. Hoje promete ser um dia muito quente também. Eu sou Cleto Kipper e ao meu lado está Yasmin Oliveira. Bom dia, Yasmin.
4: Bom dia, Cleto. Bom dia para você, ouvinte. Que bom ter você por aqui. Hoje um dia muito importante, né, Cleto, para nós aqui da RMC e também para os nossos ouvintes. Afinal de contas, hoje nós temos debate, já falamos aqui na nossa abertura do jornal. Daqui a pouco a Stephanie Gomes vai contar pra gente também como é que tá os bastidores, quem já chegou, como é que estão a montagem ali da estrutura toda. Estamos há mais de uma semana trabalhando para deixar tudo organizado, bem estruturado para todos os candidatos, para que eles possam vir aqui apresentar as suas propostas, suas ideias, né? E mais um dia que se inicia, que bom ter você por aqui, ouvinte, acompanhando a nossa programação. Daqui a pouco a gente fala mais sobre o debate.
3: Falar sobre o dia de hoje na história, 18 de agosto, celebramos o dia do estagiário, momento de reconhecer o empenho, a dedicação, o entusiasmo dos estudantes que dão os primeiros passos no mercado de trabalho, aprendendo, contribuindo diariamente com as empresas e também com as instituições.
4: Este 18 de agosto também relembra a aprovação de uma emenda à Constituição dos Estados Unidos, lá em 1920, que garantiu legalmente o direito de voto às mulheres no país. Após muitas décadas de luta e mobilização de campanhas sociais e políticas dos séculos XIX, em que as mulheres lutaram pelo direito de votar e de serem votadas também.
3: Também celebramos hoje o aniversário de Nova Santa Helena, município jovem. A instalação ocorreu em 2001. Foi somente em janeiro daquele ano que houve posse dos primeiros representantes. Hoje a cidade conta com aproximadamente 5 mil habitantes, tem na pecuária a principal atividade econômica. Parabéns à Nova Santa Helena, que essa terça-feira seja de muita produtividade e reflexão histórica. Um excelente dia para todos nós.
4: Vamos começar o nosso jornal, então, falando com a Stephanie Gomes. Ela vai trazer informações para a gente agora de como está o trânsito aqui na região metropolitana. Bem-vinda, Stephanie. Bom dia.
5: Olá, Yasmin. Olá, Cleto. O trânsito ainda está amanhecendo nesta terça-feira. Por isso, eu vou começar falando da Avenida do CPA, próximo ao Hospital Júlio Miller, que o trânsito, por enquanto, está seguindo bem até agora, sem pontos de congestionamento e trânsito pesado. Nas próximas horas, é claro, essa movimentação deve aumentar conforme o horário de pico vai chegando. Avenida ao lado do Parque Tianair, com movimentação bem intensa agora, tá? Principalmente o próximo a Érico Gonçalves Preza, naquela rotatória a movimentação é bem grande por ali e o motorista pode encontrar bastante lentidão. Próximo ao Parque das Águas, Avenida André Antônio Maggi, com movimentação seguindo bem até agora. Assim como na Djalma Ferreira de Souza, onde o trânsito está fluindo bem até agora, mas pode ser que já se intensifique daqui a pouco com muitas pessoas indo para os seus compromissos agora pela manhã. Mas é claro, qualquer atualização eu volto a trazer aqui.
3: Muito bem, Stephanie, essa rotatória ali do Tianair está aparecendo aqui no Waze, aplicativo de mobilidade, um acidente. Talvez é isso que está deixando o trânsito lento por lá. Vamos ter que apurar, a gente vai em busca dessa informação. O ouvinte também pode participar com a gente no 99680-5454. A gente espera que não tenha sido nada grave. Vamos girar com a informação? 6h38, recado para você, motorista do norte do estado, quem passa por Sorriso. Atenção, hein? Tem um novo acesso à MT-560, rodovia que liga a cidade a Tapurá. Beatriz Schaeffer, bom dia, bem-vinda.
6: Cleto Kipper, muito bom dia, Yasmin Oliveira também. Pois é, essa mudança inclui uma extensão da Avenida Noêmia Dalmolin, que passa a ser a única ligação direta com a rodovia estadual de Sorriso. A mudança também vai alterar o trânsito para quem costumava utilizar uma estrada de terra como uma alternativa de acesso à MT-560 no bairro Jardim Carolina. O caminho já começou a ser fechado pelas equipes da Secretaria Municipal de Infraestrutura, Transporte e Saneamento. Além do fechamento da estrada, a ponte de madeira sobre o córrego Gonçalves também será retirada. A medida busca impedir definitivamente a utilização da antiga rota e, principalmente, evitar acidentes. Afinal, além de ser uma estrada de terra, não havia sinalização correta naquela região. O novo trecho ainda vai receber a sinalização orientativa para explicar aos motoristas o novo trajeto. A expectativa é de que a mudança também traga mais segurança para o trânsito e reduza um problema enfrentado há anos pelos moradores: a poeira provocada pelo movimento de veículos na estrada de terra. Com a conclusão dessa obra e o fechamento da antiga estrada, a orientação para os motoristas que circulam pela Zona Oeste de Sorriso é utilizar a nova ligação pela Avenida Noêmia Dalmolin. Uma ótima alternativa para todos. Com essas informações, eu me despeço, desejando uma excelente terça-feira. Yasmin Cleto, volto com vocês.
3: Muito obrigado, Beatriz, pelas suas informações. Agora a gente aproveita para atualizar a situação dos incêndios florestais. Segundo o Corpo de Bombeiros, ontem, combate a 20 incêndios em 15 cidades. Os incêndios foram classificados como controlados, não apresentam risco imediato de propagação. E as áreas consideradas seguras estão em Paranatinga, em que há ocorrência às margens da MT-130, nas proximidades da área urbana e também nas proximidades da MT-129, uma área de fazenda. Além disso, há ainda incêndio controlado em Nova Santa Helena. Então, o Corpo de Bombeiros atualizando pelo menos 20 incêndios florestais no nosso estado, Yasmin.
4: Agora vamos para Cáceres, então, falar com Jaconias Neto. Mato Grosso registrou 1.768 focos de calor entre os dias 1º e 17 de agosto, segundo o INPE. Isso representa uma média de 104 focos por dia, ou cerca de 4 focos por hora. Um número bem expressivo. Jaconias Neto, bom dia, bem-vindo. Estamos com um problema de comunicação com Jaconias. Enquanto ele restabelece o sinal com a gente aqui, vamos falar a previsão do tempo, Cleto? Como é que está a previsão nas principais cidades aqui do nosso estado nessa manhã?
3: Fazendo um giro, então, na previsão do tempo, Cuiabá amanhece com 24 graus, uma temperatura elevada para um começo de dia, né? Rondonópolis, 20 graus, hoje máxima de 37 por lá. Sorriso, 21 nesse momento, com máxima de 36. Cáceres, 22, com máxima de 37. Barra do Garças, 21, com máxima de 35. e Sinop, 20 graus com máxima de 35 também. Então, temperaturas variando entre 20 e 24 graus nesse começo de dia aqui em Mato Grosso e máximas que estão variando entre 35 e 37. Reforço para você que ontem Santo Antônio de Levertier foi a cidade mais quente do Brasil, registrou mais de 40 graus, depois na sequência veio Cuiabá, com uma temperatura altíssima também de 40 graus. A previsão é que essa temperatura ela se repita, não só hoje como nos próximos dias. Estamos no aguardo aí de uma possível frente fria que vai passar pelo sul do Brasil, que pode influenciar no tempo aqui no nosso estado, reduzindo um pouco pelo menos as temperaturas. Não tem nada de frio, não tem nada de chuva, mas a gente pode ter uma redução, uma, digamos assim, um refresco nas temperaturas máximas, isso já perto do fim de semana, assunto também para Lorraine Costa.
4: Isso mesmo, Cleto. Bom, a gente fala agora de uma formação indígena, de uma missão, né? Seminaristas de Mato Grosso participam de uma formação sobre missiologia indigenista, com foco nas culturas, espiritualidades e desafios dos povos indígenas.
3: A formação é coordenada pelo padre Francisco Prim, do CIMI, e reúne professores especialistas. Os encontros abordam a história da missão indigenista no Brasil, a legislação, a defesa dos territórios, os direitos dos povos originários. Os seminaristas também discutem terra, cultura, protagonismo. A proposta é preparar os futuros padres para uma atuação baseada na escuta, no respeito, na colaboração com as comunidades. A formação também resgata a experiência do missionário Mário Bordignon com o povo Bororo e a história do padre Rodolfo, que foi assassinado lá em 1976.
4: Agora sim, Cleto, vamos falar com Jaconias Neto, que vai trazer informação para a gente sobre os focos de calor aqui em Mato Grosso, segundo dados do INPE. Bem-vindo, Jaconias.
7: Olá, Yasmin. Bom dia, Cleto, caro ouvinte. É o alerta no Mato Grosso, viu? O número coloca o estado em primeiro lugar no ranking dos estados com mais foco de calor nesse período. Pará e Tocantins completam o ranking dos estados com mais registros. É o número que dobrou em relação ao mesmo período do ano passado. No primeiros 17 dias de agosto de 2025, o INPE havia registrado 727 focos de calor em Mato Grosso. Isso significa um aumento de cerca de 143% de um ano para o outro. Ou seja, o estado registrou mais que o dobro dos focos de calor em agosto deste ano. Nova Nazaré, Campinópolis, Coniza, Paranatinga, Nova Santa Helena são os municípios com mais focos de calor em agosto. A maior parte do registro são o Cerrado, que concentra 57% dos focos. Outros 41% foram registrados nos biomas da Amazônia e pouco mais de 1% no Pantanal. Os focos de calor são identificados por satélites e indicam áreas com temperaturas anormalmente elevadas que podem estar relacionadas a queimadas ou incêndio. No acumulado do ano, Mato Grosso também continua na liderança do ranking nacional. Já são 5.512 focos de calor registrados pelo INPE. E vale lembrar que estamos no período proibitivo de queimadas na zona rural. Já nas áreas urbanas, a proibição de queimada vale durante todo o ano. Yasmin, Cleto, eu volto com vocês. Ótima terça-feira.
4: Obrigada, Jaconias, pelas informações. Antes da gente ir para o intervalo, Cleto, falar aqui de uma notícia que está repercutindo nesta manhã. Infelizmente, né, a gente abre aí os sites e o destaque da manhã é a morte da atriz Laura Cardoso, que morreu aos 98 anos. A informação foi confirmada pela família na madrugada desta terça-feira. Laura morreu às 11h24 da noite de segunda em casa, em São Paulo, de causas naturais. 98 anos. Considerada uma das grandes atrizes da televisão brasileira, Laura Cardoso teve uma carreira de mais de 7 décadas.
3: O velório é realizado então hoje até 14h, lá em São Paulo, no bairro Bela Vista. A cerimônia não será aberta ao público. Mesmo assim, quem quiser prestar uma última homenagem poderá fazer isso na parte externa do local. 6h46, primeiro intervalo, na volta a gente traz um pouquinho dos bastidores do debate de logo mais, abrindo, dando a largada à cobertura da campanha eleitoral. Todos os candidatos confirmados, né, Yasmin?
4: Isso mesmo, Cleto. A gente traz os detalhes para você, ouvinte, daqui a pouco, depois do intervalo. Fica por aí.
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0: Bom dia, ouvinte. Tudo bem por aí? Uma excelente terça-feira para você. A gente está de volta para te contar sobre uma lei que permitia a doação de terrenos públicos para uma igreja. Foi considerada inconstitucional pela Justiça de Mato Grosso. A decisão é do TJ e envolve dois imóveis do município de Sorriso. Os imóveis juntos, né, somam cerca de 900 metros quadrados, ficam no bairro Jardim Tropical. E a ação foi proposta pelo Ministério Público por unanimidade. Os desembargadores seguiram o voto do relator, que apontou a falta de comprovação do interesse na doação. Segundo o processo, os terrenos teriam sido destinados à construção da sede de uma igreja. A avaliação da justiça foi de que não ficou demonstrada a doação atendia ao interesse da coletividade. Outras questões relacionadas à doação e uma possível improbidade administrativa ainda vão ser analisadas em outro processo. Então, uma lei considerada inconstitucional para a doação de um terreno de dois imóveis para uma igreja lá em Sorriso, assunto que a gente segue acompanhando. 6h51, a gente continua nesse nosso giro pelo estado, né, Yasmin?
1: Isso mesmo, vamos para Barra do Garças agora, porque hoje, aliás, amanhã, dia 19.

0: gestões, apontar necessidades da comunidade e contribuir com o planejamento das ações e investimentos do município. O ciclo de reuniões também incluirá uma audiência no bairro Santo Antônio, em frente ao CIMEB Francisco Antônio Marcucci. A programação será encerrada no dia 16 de setembro, às 19h, na Câmara Municipal, quando serão consolidadas as propostas apresentadas pela população. Eu volto com vocês aí no estúdio em Cuiabá.
1: Muito obrigado, Lucas, pelas suas informações. Bom, daqui a pouquinho tem debate com os candidatos ao governo do estado. É a Rede Mato Grossense de Comunicação dando a largada na cobertura da campanha eleitoral deste ano.
2: Pois é, Cleto, é isso mesmo. Então, para você que está em Sorriso, Rondonópolis, você que está nos ouvindo em Cáceres, você que nos acompanha também pela internet, né, nossa equipe, nossa rádio lá em Sinop, em Primavera do Leste, todas conectadas a partir das 7h30 da manhã. Com a transmissão do debate. Quem está nos bastidores e está acompanhando aqui a movimentação, né? Porque o debate vai ser realizado aqui na sede da TV Centro-América em Cuiabá, é Stephanie Gomes, e conta pra gente como é que tá por aí, Stephanie. Tá tudo pronto já?
3: Bom dia, Yasmin. Bom dia, Cleto. Tudo quase pronto aqui, só aguardando os candidatos. A gente pode perceber que tem muita gente trabalhando para esse debate acontecer, que vai acontecer logo mais, às 7h30 da manhã. Os candidatos serão a doutora Natasha, do PSD, Otaviano Piveta, do Republicanos, e o Wellington Fagundes, do PL, que vão participar daqui a pouco. E por isso, a gente vai conversar agora com o Thiago Terciotti, jornalista da TV Centro-América, que vai ser o mediador desse debate. E por isso, Thiago, muito bom dia. A gente queria que você falasse um pouco sobre a importância desse encontro, né, desse debate, como que vai funcionar todas as coisas aqui. Bom dia.
4: Oi, Stephanie. Bom dia, Cleto. Bom dia, Yasmin. Bom dia especial para você, sintonizado na Centro-América FM. A gente está na maior expectativa, até porque o registro de candidaturas foi no sábado, né, dia 15. A Centro-América FM, o portal Primeira Página, sai na frente com o primeiro debate, reunindo os principais candidatos ao governo do estado, de acordo com a representatividade que tem no Congresso, com base no Supremo Tribunal, que é o Supremo Tribunal Federal e o Superior Tribunal de Eleitoral também. E a gente está aqui na expectativa porque é aquele momento em que os candidatos olham no olho um do outro, entendeu? Para tentar entender o que eles estão pensando para o nosso estado e principalmente para o futuro de Mato Grosso. E aqui não tem máscara do marketing eleitoral. É olho no olho, não tem TP, não tem texto para ler. A gente vai saber o que eles pensam e quais são as propostas para quem quer ficar à frente do estado pelos próximos 4 anos.
3: Ótimo, Thiago. E uma coisa que eu queria perguntar também, a gente está vendo aqui que já tem as cadeiras preparadas para eles. Como é que vai ser a dinâmica do debate aqui?
4: Então, nós temos essa distribuição na ordem alfabética que você citou, da esquerda para a direita, doutora Natasha primeiro, do PSD, Otaviano Piveta, do Republicanos, e Wellington Fagundes, do PL. Nós teremos 3 blocos com temas determinados, sorteados, e também tema livre, além das considerações finais. Então, 1h30, mais ou menos, de debate, tempo suficiente para que o eleitor possa tirar muitas dúvidas e reforçar que a gente precisa ter um voto consciente.
3: Perfeito, Thiago, muito obrigada. Então é isso, Yasmin, Cleto, a gente reforça o convite para todos os nossos ouvintes, quem está em casa, e é claro, reforça também o horário daqui a pouco, 7h30 da manhã, e eu também volto com mais informações daqui a pouco. Yasmin, Cleto.
2: Muito obrigada, Stephanie. Então, o nosso ouvinte está mais do que convidado a acompanhar aqui o debate. Daqui a pouco a Stephanie volta para contar para a gente se todos os candidatos já chegaram, como é que está ali a fase final da preparação do debate, Cleto. A gente, enquanto isso, segue por aqui com o nosso jornal, ainda falando sobre eleições.
1: É, porque o Tribunal Regional Eleitoral, ele passa a funcionar agora em horário estendido durante a semana e em regime de plantão aos finais de semana e feriado. Alex Bettinardi, até quando esse novo horário vai permanecer? Bem-vindo, bom dia para você.
5: Oi, Cleto, bom dia para você também, bom dia a todos. A mudança no horário de funcionamento vale até o dia 18 de dezembro deste ano, nos dias úteis. O atendimento ao público será das 7h30 da manhã às 14h30 da tarde. Aos sábados, domingos e feriados, o horário será das 14h às 18h. O mesmo horário do atendimento presencial será adotado pelo balcão virtual, tá? A medida vale tanto para a Secretaria do Tribunal quanto para os cartórios eleitorais espalhados pelos municípios. No primeiro turno das eleições, o TRE de Mato Grosso terá horários especiais. No dia 3 de outubro, véspera da votação, o atendimento será das 8h da manhã às 14h. No dia da eleição, 4 de outubro. O atendimento será das

0: 6 da manhã às 7 da noite. No dia seguinte, 5 de outubro, o horário será das 2 às 5 da tarde. Se houver segundo turno, os mesmos horários serão aplicados nos dias 24, 25 e 26 de outubro. A portaria também regulamenta, Cleto, o serviço extraordinário durante o período eleitoral. Nos dias úteis, poderão ser feitas até 2 horas extras por dia nos plantões de sábados, domingos e feriados. O limite será de 4 horas. O trabalho extra precisa ser autorizado previamente e deverá ser realizado presencialmente durante o período eleitoral. O regime de trabalho híbrido fica suspenso na Secretaria do TRE de Mato Grosso. A portaria também permite a formação de forças-tarefas para atuar nas eleições gerais de 2026. E a última mudança, tá? O feriado do Dia do Servidor Público, que seria 28 de outubro, foi transferido para 30 de outubro de 2026, Cleto.
1: Ô Alex, continua com a gente, porque tem uma outra notícia bastante interessante aí de Rondonópolis, que é o fim de um distrito, o distrito de Anhumas. Agora ele vai fazer parte da sede de Rondonópolis. Essa decisão foi tomada pelo TJ. Você tem mais informações do que explicou ou que explica esse fim do distrito?
0: Sim, Cleto, a ação foi apresentada pelo prefeito de Rondonópolis, Cláudio Ferreira. Ele questionava a lei aprovada pela Câmara Municipal e alegava que não houve consulta prévia à população. A prefeitura também questionava a competência da Câmara para propor a mudança. A relatora do processo, a desembargadora Nilza Maria Poças de Carvalho, rejeitou os argumentos. Segundo ela, Anhumas existe hoje apenas no plano formal e não tem estrutura que justifique a manutenção como distrito. Anhumas fica a cerca de 55 quilômetros aqui do centro de Rondonópolis. A localidade tem apenas 4 famílias, 21 moradores. Não há escola, posto de saúde, comércio, serviços bancários, rede de esgoto, internet ou telefonia. A água é fornecida por um poço. A legislação estadual prevê que a existência de um distrito, pelo menos, então tem que ter 50 habitantes na sede, mais de 1000 habitantes no território. Anhumas não atinge nenhum dos dois requisitos. Com a decisão do TJ Mato Grosso, a lei municipal continua valendo. Anhumas deixa de ser um distrito autônomo e passa a fazer parte da sede de Rondonópolis. Cleto, Yasmin, volto com vocês na capital. Boa terça pra gente.
1: Igualmente, Alex. Bom jornal local daqui a pouco aí em Rondonópolis. Subiu a trilha. Vamos aproveitar então, vamos pro intervalo, mas a gente segue com muita informação hoje até 7:30 da manhã, especialmente por conta do debate.
2: Assim. Isso mesmo. Então, você ouvinte, você fica com seu jornal local agora, aí na sua região, Sorriso, Rondonópolis e Cáceres, até 7:30 da manhã. 7:30 da manhã, a nossa equipe de jornalismo devolve para a rede, porque nós entraremos em rede com o debate com os candidatos a governo do estado. Daqui a pouco, depois do intervalo, mais informações para você.
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0: Olá, bom dia para você que acompanha a nossa programação aqui na 101, terça-feira, dia 18 de agosto de 2026. Primeira página está no ar. Agora são 7h04, hora de notícias no seu rádio. Elka, bom dia, tudo bem?
1: Oi, Alex, bom dia para você, tudo ótimo. Bom dia a todos os nossos ouvintes, uma excelente terça-feira. Dia apenas começando, sol brilhando forte, céu azul, com aquela poeira, né, dessa época de estiagem, mas faz parte do jogo. Nesse momento faz 22 graus em Rondonópolis, deve esquentar bastante ao longo do dia. E aí, como que tá começando a sua terça-feira? Tudo bem com você? Manda mensagem para cá também, participa com a gente pelo 99663-2522. Vamos aos destaques do Primeira Página de hoje.
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0: Operação Integrada recupera 50 toneladas de soja furtadas em Sapezal e prende quadrilha no Distrito Industrial de Rondonópolis.
1: O governo federal criou novas regras para aumentar a fiscalização sobre combustíveis e combater fraudes e adulterações.
0: A gente fala também de oportunidade. O NEMAT abre inscrições para o vestibular 2027 com mais de 2.300 vagas em Mato Grosso.
1: A AEAGRO realiza a sexta rodada de entrevistas profissionais nesta sexta-feira, com debate sobre a valorização da mulher no campo.
0: Termina na quinta-feira o prazo para pedir voto em trânsito nas eleições de outubro.
1: E começa daqui a pouco o primeiro debate com os candidatos ao governo de Mato Grosso, com transmissão ao vivo aqui pela Rádio Centro-América e pela internet. O Primeira Página já está no ar.
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0: Uma operação integrada das forças de segurança recuperou cerca de 50 toneladas de soja furtadas no último dia 14 em Sapezal. A carga foi localizada no Distrito Industrial de Rondonópolis, no momento em que o caminhão iniciava a descarga em uma empresa. 9 pessoas foram abordadas. Além da soja, foram recuperados o caminhão e o semi-reboque usados no transporte. Durante a ação, os policiais apreenderam celulares, uma porção de substância análoga à cocaína. Um dos envolvidos tinha mandado de prisão em aberto. Também várias passagens por tráfico de drogas, roubo, furto, associação criminosa. Todos foram encaminhados à primeira delegacia de polícia para as devidas providências.
1: 7h06, vamos falar das eleições 2026. Recado importante para você, eleitor. Termina depois de amanhã, quinta-feira, o prazo para pedir o voto em trânsito nas eleições de outubro. Essa é a opção para quem já sabe que vai estar fora da cidade onde vota. O pedido pode ser feito pela internet, na página do TSE, ou diretamente, então, em um cartório eleitoral. Se você estiver em outra cidade, dentro do mesmo estado, pode votar para todos os cargos. Se estiver fora do estado, aí só poderá votar para presidente. E uma informação importante, depois de quinta-feira, não dá mais para pedir, alterar ou cancelar o voto em trânsito. Para mais informações e também para solicitar o voto em trânsito, os nossos ouvintes podem acessar o site do TSE, que é www.tse.jus.br.
0: Elka, você já ouviu falar do distrito de Anhumas, em Rondonópolis?
1: Fiquei sabendo hoje.
0: Pois é, a gente sempre ouve falar assim, ah, é uma região aqui perto de Rondonópolis, mas não como distrito, né? E a Justiça de Mato Grosso manteve a decisão que determina o fim do distrito de Anhumas, em Rondonópolis. A comunidade que fica cerca de 55 quilômetros aqui do centro da cidade tem apenas 21 moradores. Segundo o Tribunal de Justiça, o local não tem estrutura básica nem requisitos mínimos previstos para funcionar como distrito. São apenas 4 famílias e aí não tem rede de esgoto, nem internet, telefonia, comércio, escola ou posto de saúde naquele local. A decisão foi tomada pelo órgão especial do Tribunal de Justiça de Mato Grosso, que considerou válida a lei municipal que incorporou Anhumas à sede de Rondonópolis. Além do baixo número de moradores, a localidade não possui características de uma comunidade organizada que justifique a manutenção do distrito. Com a decisão, Anhumas deve ser incorporado, então, à sede de Rondonópolis.
1: 7:08. Recebi uma mensagem aqui de uma ouvinte nossa, Alex, a Letícia. Ela disse que está passando ali pela região da Rio Branco e percebeu que desde ontem tinha uma movimentação ali, queria saber o que está pegando naquela região, ali na região do Jardim do Parque. Então, Letícia, para você, para outros ouvintes também que passam por essa região, durante toda esta semana, a Prefeitura de Rondonópolis está realizando obras de micro-revestimento asfáltico, que é aquela melhoria no asfalto, né? Que a Secretaria de Mobilidade Urbana está fazendo. Isso, uma reforma no asfalto. E essa região do Jardim do Parque está recebendo essas melhorias nesta semana. Então, peço até atenção aos motoristas, os nossos ouvintes que vão passar por esse trecho, porque a Prefeitura anunciou duas interdições para hoje. A primeira é ali na Rua Rio Branco, entre a rotatória de acesso ao José Sobrinho até a Rua das Resedas, no Jardim do Parque. A segunda interdição está prevista também para a Rua Rio Branco, entre a Rua 12 até a Rua dos Ipês, também no Jardim do Parque. Essas interdições valem das 6 da manhã até as 22h, deve seguir aí por alguns dias. Então, para você que passa por esses trechos ali da região do Jardim do Parque, fique atento e busque rotas alternativas, porque o trânsito deve ficar um pouquinho mais lento.
0: Já imaginou uma pessoa ser humilhada, excluída ou até perder uma oportunidade de emprego simplesmente por causa do peso? É esse tipo de situação que um projeto em tramitação na Câmara dos Deputados quer combater. Beatriz Schaeffer traz as informações pra gente.
3: Na prática, isso inclui situações como um candidato ser rejeitado em uma vaga de emprego apenas por não ter o perfil físico desejado, um aluno ser ridicularizado por colegas ou professores em ambiente escolar, ou ainda consumidores serem constrangidos em lojas de roupas por não encontrarem tamanhos adequados ou receberem comentários ofensivos dos atendentes. A punição poderá ser aumentada quando a discriminação envolver crianças ou adolescentes, acontecer em escolas ou nas redes sociais, como em caso de cyberbullying, com comentários ofensivos sobre o corpo, ou for praticada por agentes públicos, como os servidores que neguem atendimento ou tratem cidadãos de forma desrespeitosa. O texto também estabelece que orientações médicas e nutricionais, campanhas educativas e exigências justificadas por questões de segurança não seriam consideradas crimes. Além da punição, a proposta prevê campanhas de conscientização contra o preconceito corporal, com o objetivo de promover respeito à diversidade de corpos e combater estigmas sociais. O projeto ainda precisa ser aprovado pela Câmara e pelo Senado antes de seguir para a sanção presidencial. Beatriz Schaeffer para o Primeira Página.
1: Obrigada, Beatriz. 7:11, vamos falar de oportunidades. Quem está de olho em uma vaga no ensino superior precisa ficar atento. A Unimate abriu as inscrições para o vestibular 2027/1, com mais de 2.300 vagas em Mato Grosso. Há cursos com seleção por prova e outros pela nota do ensino médio. Ao todo, são 2.350 vagas em cursos presenciais distribuídos em 11 municípios. As inscrições podem ser feitas até o dia 13 de outubro pelo site da Unimate. Tem vagas para agronomia, direito, enfermagem e medicina. Aí o candidato faz uma prova objetiva e redação no dia 22 de novembro, com taxa aí de R$ 180. Nos demais cursos, a classificação será pelas notas do histórico escolar, com taxa de R$ 30. Quem tem direito à isenção pode fazer o pedido até o dia 24 de agosto. As provas serão realizadas nas cidades de Alta Floresta, Alto Araguaia, Barra do Bugres, Cáceres, Cuiabá, Diamantino, Juara, Nova Mutum, também Nova Chavantina, Pontes e Lacerda, Rondonópolis, Sinop e Tangará da Serra. A universidade reserva 60% das vagas para quem fez todo o ensino médio em escola pública, com reservas para negros, indígenas e pessoas com deficiência. Estudantes do terceiro ano também podem participar.
0: Nós estamos no Agosto Dourado, mês dedicado à promoção, proteção e apoio ao aleitamento. E durante esta semana nós vamos apresentar uma série especial para tirar dúvidas e desfazer mitos sobre a amamentação. Você já ouviu falar que existe leite materno fraco? Isso é mito ou é verdade? Carol Leite traz esse assunto pra gente.
4: Leite fraco? Pode esquecer esse mito. O leite materno é produzido de acordo com as necessidades de cada bebê. E até a cor e a aparência do leite podem mudar durante a mamada. A enfermeira obstetra Nina Bueno explica que isso faz parte do processo.
5: Então, ali durante a mamada, quando ele vai sendo produzido de acordo com a sucção do bebê, ele vai se ajustando às necessidades desse bebê. Leite materno é o que a gente chama de espécie específico. Ele é feito especialmente para o seu bebê. Isso quer dizer que ele atende perfeitamente as necessidades que esse bebê apresenta. Com isso, ele pode ser absorvido muito mais rápido que outros tipos de leite, dando a sensação de que o bebê tem fome mais rápido. Mas é porque o processo de absorção é maravilhoso, não tem nem nada que impeça que foi feito para ele. Apenas vão ter bebês que mamam mais, com mais frequência, não vão respeitar os intervalos que, né, colocam de 3-4 horas, ele vai mamar a cada 1 hora e tá tudo bem. Não é porque esse leite é fraco, é porque a necessidade desse bebê é de mais mamadas.
4: E para saber se a amamentação está indo bem, o importante é observar o bebê, a quantidade de xixi, cocô, como está a atividade dele e fazer acompanhamento profissional. Leite fraco é mito. E amanhã a gente vai falar de um outro mito que deixa muitas mães na dúvida. Será que o bebê precisa mesmo mamar de 3 em 3 horas?
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1: O governo federal criou novas regras para apertar a fiscalização sobre combustíveis e combater fraudes e adulterações. As mudanças atingem postos, distribuidoras e importadores. A nova resolução prevê mais fiscalizações da Agência Nacional do Petróleo, ANP. Em toda a cadeia de combustíveis, as ações poderão ser presenciais e remotas, com uso de tecnologia, análise de risco e integração entre órgãos de controle. Os postos terão que registrar estoques, preços e movimentações de compra e venda em sistemas eletrônicos certificados, para aumentar a rastreabilidade. O governo também vai reforçar a fiscalização sobre importações. Licenças poderão ser negadas quando houver indícios de fraude ou adulteração. A ANP deverá ampliar a cooperação com PROCONs, ministérios públicos também. Policiais e secretarias da Fazenda também participam dessa ação com a ANP. A maior parte das medidas deve ser implementada em até 360 dias.
0: Agora 7:17, intervalo rapidinho, a gente já volta com mais informações no Primeira Página para vocês.
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0: No mercado financeiro, o dólar caiu 0,36% e encerrou a segunda-feira em R$ 5,20. O euro também teve queda, 0,26%, vendido a R$ 6,02. E Bovespa caiu 0,09%, fechou com 166.783 pontos.
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6: Falar sobre o melhor alimento do mundo é fácil. Até 6 meses de vida, o leite materno é o que eles precisam. Ele é completo em nutrição e amor. Após os 6 meses, você pode começar a introduzir outros alimentos na vida do seu bebê. Mas lembre-se, quanto mais amamentar, mais saudável o seu bebê vai ficar. E maior será o vínculo entre você e ele. 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
5: Sete horas 20 minutos, primeira página de volta com as principais informações aqui de Rondonópolis e da nossa região. Agora há pouco a gente estava falando de interdições ali na região do Jardim do Parque. Uma ouvinte nossa, Letícia, mandou mensagem perguntando, né, o que estava sendo feito ali naquela região. Já esclarecemos, então, duas interdições ali previstas para hoje na Rua Rio Branco, na região do Jardim do Parque. E aí, nosso outro ouvinte, o Eliseu, que também está sempre no trânsito aqui de Rondonópolis, acompanhando as mudanças, também informou de uma outra obra que começou, obra inclusive que nós havíamos falado ontem aqui no Primeira Página, que é ali uma obra de canaleta na rua Afonso Pena. E essa obra já começou. Vamos escutar o que o Eliseu mandou pra gente.
6: Bom dia, Alex. Bom dia, Elka Candelária, que é o amigo de vocês, Eliseu Taxista. Não sei se vocês já falaram aí, mas só para colaborar com os condutores, nós que trabalhamos nas ruas, que a rua Afonso Pena, esquina com a Avenida Bandeirantes também, está fechada, né? E provavelmente mais uns 3-4 dias que estão recuperando uma canaleta ridícula que tinha por ali. E não sei se vocês falaram, mas se não falou, tá aí. Bandeirantes com Afonso Pena. Ali na região central, há um quadro do terminal intermunicipal José Bonifácio, pela Bandeirantes. Um abraço.
7: Valeu, muito obrigado, Eliseu, pelas informações. Ótimo dia para você. A EAGRO, a Associação dos Engenheiros Agrônomos da Grande Rondonópolis, realiza nesta sexta-feira, dia 21 de agosto, a sexta rodada de entrevistas com profissionais. O encontro vai debater a trajetória, os desafios e o futuro da engenharia agronômica, com destaque para a valorização da mulher no campo. Quem faz o convite para a gente é o Sérgio Carvalho. Bom dia, Serginho.
8: Bom dia, Alex. Bom dia, ouvintes da Rádio Centro América FM. Meu nome é Sérgio Carvalho da Silva, estou como presidente da EAGRO, Associação dos Engenheiros Agrônomos da Grande Rondonópolis. Estou passando aqui para fazer um convite. Sexta-feira, agora de agosto, a partir das 19 horas, no canal do YouTube da EAGRO, nós estaremos com a sexta rodada de entrevista dos profissionais da EAGRO, contando um pouco da sua história e trajetória, porque o que levou a fazer o curso de agronomia, quais foram as dificuldades encontradas durante o percurso até chegar onde estão hoje, muito bem alocados. Vale a pena assistir e acompanhar, principalmente você que está pré-formando, formando, que tem as suas dúvidas. Estamos trazendo esse ano o Marcos Barelli, professor e doutor da UNEMAT Campus Cáceres. Estamos trazendo também a Paula Bonjour, ela é uma engenheira agrônoma e gerente da unidade da Pantanal Agrícola aqui em Rondonópolis. Está à frente aí com mais de 8 RTCs, RTVs que ela comanda aqui na região sul e Primavera do Leste. E também estamos trazendo a Cristiane Deuner. A Cristiane, ela é doutora em semente e trabalha e responsável técnico pelo Laboratório de Semente da Fundação ProSemente. Então são três profissionais de diferentes áreas, contando um pouco da sua história, contando o que levou, a trajetória que levou até chegar aos patamares que se encontra hoje. Então fica o convite aí, dia 21 de agosto, sexta-feira agora, a partir das 19 horas. Obrigado, Alex, e um grande abraço.
7: Valeu, Serginho, muito obrigado. Sexta-feira, então, a sexta rodada de palestras. Participe.
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5: Vamos às informações do agro. Em Alto Araguaia, a saca da soja está cotada hoje a R$ 135,10. Já o milho em Campo Verde está valendo R$ 46,70 a saca. A pluma do algodão em Primavera do Leste está saindo a R$ 131,96. E a arroba do boi gordo em Rondonópolis abre o dia cotado em R$ 325,20.
7: 45 incêndios florestais foram registrados este ano nas proximidades das BRs 163 e 364 em Mato Grosso. Segundo a concessionária que administra as rodovias, o número é 23% menor do que no mesmo período do ano passado, quando foram 59 ocorrências. Mas mesmo com essa redução, a fumaça na pista continua sendo um risco para quem pega a estrada, principalmente porque pode reduzir a visibilidade de uma hora para outra. O diretor de operações e tecnologia da concessionária que administra a rodovia, o Wilson Ferreira, traz orientações sobre o que o motorista deve fazer se encontrar fumaça ou fogo pelo caminho.
2: O desejável é que você nunca entre na fumaça, porque lá pode ter outros veículos vindo de lá para cá ou qualquer outro obstáculo, então vai estar impedindo a sua visibilidade. Se for possível, diminua a velocidade do seu veículo, estacione no local permitido e espere tudo passar. Não jogue nenhum objeto fora do seu veículo, como guimba de cigarro, pedaços de garrafa de vidro, porque isso pode gerar combustão. A vegetação está muito seca nesse momento. Isso causa uma grande facilidade dessa combustão.
7: Então você pode contribuir, né? Não descarte lixo na rodovia, principalmente bituca de cigarro, latas, vidros. Nunca jogue materiais ou embalagens com produtos inflamáveis às margens da rodovia. O ideal é que não se jogue nada, né? Coloca ali dentro do seu veículo, leva, quando chegar num posto de combustível, coloque no lugar certo lá na lata do lixo. Ao perceber a fumaça, o fogo, avise a Nova Rota do Oeste. Tem um telefone 0800-065-0163, Corpo de Bombeiros 193 e a Polícia Rodoviária Federal 191.
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5: E é hora de saber como fica o tempo nesta terça-feira em Rondonópolis. Nesse momento faz 23 graus, céu bem azul, sol brilhando forte, poucas nuvens e muita poeira no horizonte. E você está sentindo aí essa baixa umidade do ar, esse calorão dos últimos dias? A gente sente bastante, né? Garganta fica ressecada, nariz fica ressecado. E infelizmente deve continuar assim pelos próximos dias, porque não tem nenhuma previsão de chuva por enquanto. Para hoje, o calor aperta, com máxima aí variando entre 36 e 37 graus, sabendo que a sensação térmica pode ficar um pouquinho acima disso. E a umidade do ar fica em apenas 24%. E olha só que curiosidade, ontem Rondonópolis foi a nona cidade mais quente do país, registrando 39,2 graus. É muita coisa, né? Outras cidades aqui da nossa região também tiveram altas temperaturas. Em primeiro lugar ficou ali Santo Antônio do Leverger com 40,4 graus e a nossa capital Cuiabá em segundo lugar com 40 graus. Rondonópolis, Nova Chavantina, todas cidades muito quentes aqui da nossa região e para hoje não deve ser diferente, não. Deve esquentar ao longo dessa terça-feira, batendo aí os 37 graus.
7: Esse é um pódio que a gente não quer entrar em classificação de jeito nenhum, viu?
5: E sempre calor, entra, não. Né? O que é isso?
7: Sempre.
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7: É hora da nossa coluna do dia, com a Graciele Pisato. Bom dia.
10: Ah, como é que o dia começou aí para você? Espero que muito bem. Quero te fazer uma pergunta. Como você reage quando alguma coisa não sai como esperava? Quando um projeto dá errado, acontece uma mudança que você não escolheu, ou surge um problema na empresa, na equipe ou na sua vida pessoal? Quero conversar sobre um conceito que eu tenho estudado. É o conceito de antifrágil, do Nassim Taleb. Ele tem um livro, inclusive, e ele nos ajuda a compreender essa ideia a partir de três possibilidades. Imagina um copo de vidro. Quando ele sofre uma pressão maior do que ele consegue suportar, o que acontece? Ele quebra, é frágil. Agora pense em uma mola. Você pressiona, ela se deforma, mas depois ela volta à sua forma original. É uma boa imagem de resiliência. Enfrenta uma adversidade e consegue se recuperar voltando ao seu estado anterior. Agora pensa num músculo. Quando submetido a uma sobrecarga adequada e quando tem tempo para se recuperar, ele se adapta e pode ficar ainda mais forte.
7: Muito bem. A partir de agora a gente começa o debate direto de Cuiabá com os candidatos ao governo do estado, né? A gente espera que esse é o primeiro momento para você analisar as propostas, conhecer melhor os candidatos ao governo de Mato Grosso. A gente segue por aqui também, assistindo pela Rádio Centro América FM. Elka, excelente dia para você, todos os nossos ouvintes. Vamos ao debate.
5: Vamos lá, até amanhã.
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0: bom dia para você sintonizado na Centro América FM e você internauta que está conectado no primeirapagina.com.br/MT. Eu sou o Thiago Terciotti, estamos ao vivo direto do auditório da TV Centro América para o primeiro debate promovido pela Rede Mato Grossense de Comunicação com os candidatos ao governo de Mato Grosso. Candidatos de partidos com representatividade no Congresso Nacional, conforme as regras do Tribunal Superior Eleitoral. É uma boa oportunidade para você, eleitor, comparar as propostas de cada um e decidir o voto pensando no futuro do nosso estado. Você vai acompanhar com a gente a seguinte dinâmica: 3 blocos, 2 com temas determinados, 1 com tema livre, além das considerações finais. Os candidatos que vão administrar os tempos e os detalho também as regras do debate ao longo dessa apresentação. Os posicionamentos no estúdio foram definidos por ordem alfabética da esquerda para a direita do vídeo em nossa transmissão. Eles estão aqui a postos para poder falar diretamente a você, a todos nós que vamos decidir o futuro de Mato Grosso. Apresentamos os candidatos. Doutora Natasha, do Partido Social Democrático, o PSD. Otaviano Piveta, do Partido Republicanos. E Wellington Fagundes, do Partido Liberal, o PL. Preciso reforçar que as regras acordadas entre os candidatos não permitem falar fora da vez e nem exibir documentos e objetos. O direito de resposta poderá ser solicitado pelo candidato que se sentir ofendido moralmente, mas isso não vale para avaliações negativas sobre propostas de governo ou desempenho administrativo. Para fazer esse pedido, o candidato deve manter a mão levantada até que eu perceba essa solicitação. O pedido será avaliado por nossa equipe no menor tempo possível. Se for concedido, o candidato terá 1 minuto para se defender dentro do tema. Eu lembro que a gente tem cronômetros colocados em local visível no auditório que indicam o tempo de cada um. Vamos começar esse debate, esse é o primeiro bloco, em que os temas serão determinados e definidos por sorteio. Serão 2 rodadas, sendo que cada uma delas terá 5 minutos. 2 minutos e meio para o candidato que inicia a fala e 2 minutos e meio para quem responde nessa rodada. E cada candidato vai administrar o seu tempo entre pergunta, resposta, réplicas e tréplicas. Vamos sortear o primeiro tema nessa rodada. A gente começa aqui entre os temas que nós temos para ser debatidos. O primeiro deles, obras em rodovias. O tema já foi definido, obras em rodovias. E pelo sorteio feito anteriormente, o candidato que inicia essa primeira rodada é a doutora Natasha, do PSD. Para quem a senhora vai fazer essa pergunta, candidata?
1: Bom dia a todos. Quero aqui parabenizar a Rádio Centro América e também ao portal pela iniciativa. Quero fazer ao candidato Otaviano.
0: Candidata, a senhora terá 2 minutos e 30 de tempo total para a senhora administrar. E o candidato, para responder também com 2 minutos e 30, vocês estarão controlando o tempo conforme desejarem. A senhora pode fazer a pergunta.
1: Candidato, o estado se gaba de ter feito aí, de ser o governo que mais fez estradas, mas fez estradas a um custo muito alto. É o quilômetro mais caro do Centro-Oeste. Além disso, tem um asfalto aí que esfarelou. Gostaria de saber como é que o senhor, como fazer estradas diferentes, né, do que o senhor fez aí nos últimos 7 anos e meio.
2: Bom dia, candidata Natasha, bom dia, Thiago. Wellington, bom dia a todos os assessoria aqui, cumprimentar todo o povo mato-grossense. Obrigado pela oportunidade. Nós pegamos Mato Grosso com 6.300 quilômetros de estrada em todo o seu território. Isso ao longo dos seus 271 anos. Fizemos nesses últimos 7 anos, 8 que termina esse ano, 7 mil quilômetros de novas estradas. E é verdade que nós temos algumas estradas com problemas. Nós temos e estamos resolvendo os problemas que tem. Mas o importante é que fizemos muito, e muita obra bem feita, inclusive a BR-163, que é a obrigação do governo federal, nós assumimos para o estado, compramos a concessionária por R$ 1 e viabilizamos a duplicação da BR-163, que era uma espera de todo esse povo da influência da 163 de 30 anos. Então, fizemos muito, tem alguns problemas que nós estamos pontualmente atacando, resolvendo, e vamos solucionar, continuar fazendo 1.000 quilômetros por ano, que é a capacidade que nós temos hoje no estado de Mato Grosso.
1: Bem, candidato Otaviano, é uma pena que a gente tenha aí que discutir estradas ruins no nosso estado, que precisa tanto de logística, que precisa tanto de estradas boas e de qualidade. O senhor fala aí da BR-163, o BNDES fez aí um empréstimo de 5,5 bilhões para a duplicação da 163, que é a chamada Rodovia da Morte, que é uma rodovia de grande escoamento aqui do nosso estado. Mas, infelizmente, nós temos aí problemas que muitas vezes se esconde essa ajuda do governo federal. E também temos que o Tribunal de Contas está aí realmente preocupado com essa qualidade. Eu pergunto ao senhor, por que o asfalto aqui em Mato Grosso é o mais caro do Centro-Oeste, variando aí de 1,8 a 2,8 milhões o quilômetro?
2: Doutora Natasha, primeiro dizer que a senhora tem razão em citar problemas que tem nas rodovias. São pontuais e perto de tudo que foi feito é muito pouco. A BR-163, é verdade, o BNDES emprestou para a Nova Rota Oeste 5 bilhões e meio. Um empréstimo com juros, correção, e nós, com essa ação de assumir a 163, nós acabamos com um drama de 30 anos de toda uma população que morria em acidentes desnecessários, que sofreu, toda essa região do norte do Mato Grosso sofreu a falta de infraestrutura mínima para a logística. A BR-163 é a estrada mais importante do Brasil para as exportações brasileiras. E nós, governo do estado, Mauro e eu, fomos lá e fizemos a 163.
1: Fazer a qualquer custo é muito complicado, né, candidato? Mas é o seguinte, nós temos aí muita corrupção no nosso estado. Aliás, o nosso estado está mergulhado em escândalos de corrupção. Quando a gente fala da BR-163, o MTPAR, nós precisamos saber para onde foi parar mais de 400 milhões do MTPAR, que era para duplicação dessa BR-163. Além disso, nós temos aí também essas estradas que estão muito pouco. O senhor sabe, você que está aí no carro agora nesse momento, se não tivesse só esses últimos 3 escândalos, poderiam ser, que dá quase 2 bilhões de prejuízo aos cofres do nosso estado, nós teríamos aí condições de construir, de asfaltar, de pavimentar 1.300 quilômetros aqui no nosso estado. Além disso, poderiam aí ser construídas cerca de 13 mil moradias populares só com o dinheiro da corrupção desses últimos 3 escândalos. Então, isso realmente o povo de Mato Grosso precisa saber, precisa conhecer, e é importante que o governo venha dizer por que tanta corrupção no nosso estado.
0: O senhor ainda tem 4 segundos, gostaria de usar, candidato.
2: Dizer que é tempo de campanha, de denúncia, de calúnia, vale tudo.
0: Obrigado aos candidatos. Nós vamos agora sortear o segundo tema. O segundo tema que será definido aqui em sorteio: mudanças climáticas. E conforme sorteio anterior, quem faz essa pergunta agora é o candidato Wellington Fagundes, do PL, que necessariamente precisa perguntar para a candidata doutora Natasha, em razão da dinâmica de que todos perguntem e todos respondem em cada rodada. Então, 2 minutos e meio para a pergunta e para a réplica e tréplica, 2 minutos e meio também para a candidata Natasha. Candidato Wellington, o senhor pode fazer a pergunta.
3: Candidata Natasha, qual o seu plano para enfrentar as mudanças climáticas que estão aí já acontecendo e por vir?
1: Muito obrigada pela pergunta, senador Wellington. Na verdade, nós vivemos aqui no estado com 3 biomas, riquíssimo na biodiversidade, mas que infelizmente ainda temos aí momentos muito ruins. Para vocês terem uma ideia, Mato Grosso foi o único estado que compõe a Amazônia Legal que aumentou o seu desmatamento no ano de 2025. Além disso, o meio ambiente aqui no nosso estado recebe apenas e tão somente 0,7% do orçamento. Então, como fazer uma boa gestão ambiental, como cuidar do meio ambiente, se a gente não tem orçamento? Não é factível isso. Eu proponho no meu plano de governo, e a gente quer fazer um estado realmente sustentável, que tenha responsabilidade ambiental, que tenha aí sustentabilidade com preservação das matas ciliares, com limpeza dos rios. O rio Cuiabá, o nosso rio, eu sou mato-grossense, está sofrendo demais com a sujeira. Nós temos aí o problema climático, nós temos mudanças climáticas acontecendo no mundo todo e precisamos fazer aqui no nosso estado todas as mudanças que nós precisamos e que queremos. Nós estamos aqui um estado eminentemente agrícola, que depende do clima, e nós precisamos atuar sobre o clima, porque além de tudo, essas alterações climáticas, se não cuidadas adequadamente, geram hospitais lotados, geram crianças doentes, idosos doentes, e é isso que a gente precisa fazer.
3: Eu quero dizer que toda a população conhece, como médico veterinário, também como parlamentar, a minha luta para criar o Estatuto do Pantanal depois de 4 anos que tivemos uma queimada que consumiu 4 milhões de hectares no Pantanal. Também trouxe para cá, dentro da Universidade Federal, o Instituto Nacional de Pesquisa do Pantanal, em parceria com o senador astronauta Marcos Pontes. E por isso eu quero dizer que no nosso governo, nós vamos enfrentar essas mudanças climáticas, protegendo de forma muito implacável a nossa população e também a nossa economia, através de 3 opções. E quero que vocês acompanhem. A primeira é a renda verde. Nós vamos criar o mercado estadual de carbono, com o pagamento de serviços ambientais remunerado e remunerando o produtor que preserva a floresta, que preserva toda a área, também o cerrado. E vamos buscar recursos e compensação nacional e internacional, porque eu conheço os caminhos. Da mesma forma, com resiliência urbana, nós vamos lançar um sistema inteligente para apoiar os municípios na prevenção às secas, principalmente às secas severas e às enchentes, e também às ondas de calor previstas no El Niño. Quanto à saúde climática, nós vamos também criar protocolos rápidos nos hospitais. Olha, protocolos rápidos, para que a gente tenha urgência, para que idosos e crianças possam ser prevenidos com doenças respiratórias causadas pelas fumaças e queimadas. Todos sabem como é muito sofrível isso. Mato Grosso será o exemplo mundial de produção sustentável e também cuidado com o nosso ambiente. Eu conheço isso, trabalho muito.
1: Pois é, candidato, nós precisamos ter aí um sistema de monitoramento que avise antes das queimadas, porque fazer o assoreamento, o acero, nas rodovias...
3: Pode interromper, viu?
1: Para evitar o fogo, e nós estamos vivendo uma época extremamente difícil, que é agosto e setembro, época das queimadas. Então, tem um impacto muito grande na nossa agricultura, que é a vocação do nosso estado, tem um impacto grande na saúde da população, e nós precisamos definitivamente assumir com muita responsabilidade e compromisso todas essas questões ambientais, para que o nosso estado realmente possa continuar sendo essa pujança que é do agronegócio e também na saúde pública.
3: Olha, na minha experiência, eu tenho criado vários programas de parceria com as nossas universidades. No Pantanal, por exemplo, em parceria com a Universidade Federal, o Instituto Federal de Educação Tecnológica, nós levamos equipamentos para o Pantanal, criamos lá em parceria com o senador Jaime Campos, em Poconé, toda a unidade do Corpo de Bombeiros, agora trouxe equipamentos, inclusive importado para o governo do estado, para combater o fogo. Outras ações faremos.
0: Eu agradeço aos candidatos e nós vamos sortear agora o terceiro tema dessa rodada. O tema definido será Atenção a alunos com deficiência. E o candidato que faz a terceira pergunta é o candidato Otaviano Piveta, do Republicanos, que necessariamente deve perguntar para o candidato Wellington Fagundes, do PL, para que todos possam ter a possibilidade de perguntar e falar e responder nessa rodada também. São 5 minutos, 2 minutos e 30 para o candidato Otaviano e 2 minutos e 30 para o candidato Wellington. Candidato, o senhor pode fazer a pergunta.
2: Candidato, nós vivemos no século XXI um problema novo, que é as pessoas neurodependentes, nossas crianças, jovens, e é um desafio muito grande, nós estamos vendo isso na escola pública, atender individualmente todos os que precisam de atenção especial. Qual que é o seu programa para dar assistência e promover a inclusão desses alunos neurodependentes através de política pública?
3: Olha, eu como parlamentar, em 2021, eu trabalhei junto e votei o projeto para reformar todo o sistema de atendimento à questão psicossocial. Aqui no Mato Grosso, quando eu nasci, em 1957, nós tínhamos aí o Hospital Adalto Botelho, que era um manicômio famoso, onde levava as pessoas para lá, colocava em camisa de força, e tudo isso nós proibimos. Portanto, hoje nós temos uma rede nacional, e aqui no Mato Grosso também, inclusive o Adalto Botelho, que hoje foi transformado num centro de atendimento psicossocial e que precisa avançar. Mas nós precisamos avançar não só centralizando em Cuiabá, cada dia mais a gente expandir para o estado, porque realmente essa questão hoje com a droga, com a pandemia, que tivemos grande problema pós-pandemia, que é a questão das doenças psicológicas e tantos outros impactos que aconteceram. Realmente nós precisamos fazer com que isso seja enfrentado com dureza, mas isso não pode ser com empirismo, com sem criatividade e principalmente sem ouvir os profissionais da área. Portanto, merece-se uma atenção muito especial. Tudo que foi feito, nós precisamos avançar muito, muito. E o meu governo está preparado para isso. O nosso plano de governo, eu quero que vocês olhem. Quem votou, quem melhorou o sistema, com certeza, como governador, eu terei condições de fazer muito mais, principalmente para aqueles que precisam. Porque só quem tem uma pessoa em casa, drogado, é que sabe como é difícil para a família.
2: Candidato, nós estamos falando aqui de neurodivergentes, os alunos, as crianças que precisam de atenção especial. Eu tenho um neto, chamado Antônio, que tem autismo grau 2. E eu aprendi com ele, com a minha filha, o quanto é complexa a vida de uma criança, um adolescente que tem neurodivergência. Não é só cuidar de insanidade mental, é cuidar da educação dessas gerações que estão vindo com esses problemas novos. Nós temos hoje 4.700 profissionais liberais contratados para cuidar de alunos neurodivergentes nas escolas. Mesmo assim, o desafio é grande. Então, o nosso programa é aportar recurso através de um programa para a estruturação das APAES, Pestalozes, unidades filantrópicas, para atender na iniciação escolar os alunos neurodivergentes. E na medida em que vão sendo identificados e percebidos e conhecidos, a gente vai transferindo para a escola regular. Esse é o programa que eu quero começar a partir do ano que vem.
3: Olha, eu quero dizer que esse governo que está aí, eles quiseram acabar com a transferência de recursos para as PAES. Nós, no Congresso, não deixamos. Porque, olha, deixar um aluno da PAE sem recurso nenhum, só por conta das filantrópicas, é impossível. Por isso, eu quero dizer que nós vamos implantar novos centros de atenção psicossocial, tipo 3, viu? Onde vamos garantir acolhimento especializado e também com portas abertas 24 horas por dia. A reestruturação de todos os CIAPs e aí entra o Adalto Botelho, ampliaremos também e modernizaremos os CIAPs, e todos eles precisam também estar com atenção com profissionais e o suporte integral que nós vamos unir, o acolhimento médico, assistência social, o suporte principalmente às famílias dos pacientes. A saúde mental é um assunto
0: candidato,
3: muito sério.
0: Seu tempo encerrou, agora a gente ainda tem o tempo do Otaviano Pivetta.

0: Gente, quem começa perguntando é a candidata a doutora Natasha do PSD, que pode escolher para quem ela fará essa pergunta e seu tempo começa a contar agora, candidata.
1: Eu gostaria novamente de perguntar ao candidato Otaviano. Candidato, Mato Grosso deve perder, com a nova reforma tributária, algo em torno de R$1 bilhão, mas isso ainda não se sabe, porque essa reforma vai ser implantada gradualmente. O plano do governo diz que vai neutralizar. Eu gostaria que o senhor explicasse como vai ser feita essa neutralização.
2: Candidata, o estado de Mato Grosso é um estado em pleno crescimento. Com a infraestrutura que nós fizemos nesses últimos 7 anos, nós conseguimos ampliar a nossa produção. Nós colocamos o equivalente a um Paraná inteiro dentro do estado de Mato Grosso, 46 milhões de toneladas. E o ciclo agora é verticalização, a industrialização do estado para agregar valor, gerar melhores empregos e também arrecadar mais. Com isso, nós estamos aumentando a população de Mato Grosso. E a previsão é que até 2070, Mato Grosso seja o único estado no Brasil que vai continuar crescendo do ponto de vista demográfico. Os demais vão diminuir. Então, no meu governo, eu vou continuar incentivando e estimulando a industrialização, a agroindústria, a industrialização da Baixada Cuiabana para gerar melhores empregos aqui, qualificar todos os nossos jovens já no ensino médio e desenvolver Mato Grosso. É assim que nós vamos, com menos impostos, arrecadar mais.
1: Bem, candidato, o senhor não respondeu aí da forma como vai neutralizar, não entendi como é que o senhor neutralizaria isso. Na verdade, nós temos aí toda essa arrecadação hoje nossa, que vem basicamente, temos aí a maior fonte de arrecadação é o ICMS do estado, que vai aí até 2029, esses benefícios fiscais do agro também devem começar a derreter. Mas tudo isso realmente ainda precisa aí de tempo para que a gente entenda o que é. No meu governo eu tenho aí a ideia de fazer a industrialização, porque hoje a reforma tributária que vai vir, aliás, ela vai fazer com que o estado que consuma pouco, o nosso estado consome pouco, o nosso estado é produtor. Nós precisamos mudar a chave e fazer com que o nosso estado saia da condição de produtor para condição de consumidor, para que o ICMS, porque hoje o ICMS vai ficar no estado consumidor. Então é muito importante que a gente tenha aí agroindústria, que a gente tenha industrialização, onde já se viu o estado que tem, que é responsável por produzir 70% do algodão, não tem nenhuma indústria de fiação ou indústria têxtil aqui. Então eu gostaria que o senhor colocasse também, falasse um pouquinho sobre a questão dos benefícios fiscais que devem desaparecer com a nova reforma tributária.
2: Candidata, ninguém mais do que nós fizemos para o desenvolvimento do estado de Mato Grosso. 7 anos nós tivemos um crescimento de 54% real, descontada a inflação. Então, houve crescimento econômico porque o estado está desenvolvendo, a agroindústria chegando. E eu sou especialista nisso, porque a 163, Lucas do Rio Verde, Nova Mutum, são os municípios mais industrializados do Brasil hoje. E eu quero continuar fazendo isso em todas as outras regiões do estado. Na Baixada Cuiabana, especialmente com a chegada do terminal ferroviário, a primeira ferrovia estadual do estado de Mato Grosso, nós vamos implantar a indústria têxtil aqui. O fenômeno da produção do algodão é novo, é recente, e nós vamos começar a verticalizar ele. Já fizemos na soja, já fizemos no milho e agora vamos fazer no algodão também.
1: Candidato, o senhor fala que vai fazer, o senhor teve aí 7 anos e meio como vice-governador. Por que essas iniciativas já não foram feitas durante o tempo em que o senhor era vice-governador? O senhor estava aí pouco mais de 40 passos do gabinete do governador.
2: Candidata, nós fizemos muito, né? Nós fizemos bastante. Nós assumimos o estado quebrado em 2019, salário de servidor atrasado, fornecedor atrasado, e nós corrigimos tudo isso. Né? E começamos um novo modelo de gestão que nunca antes foi feito tanto. 7 mil quilômetros de novas rodovias em 7 anos, em 8 anos. A agroindústria, nós dobramos quase o PIB do estado de Mato Grosso. A projeção é aumentar mais 40% nos próximos 10 anos. Então, nós estamos desenvolvendo o estado. A questão que que tem que

0: esperar o tempo acontecer também.
1: É, a questão maior, candidato Otaviano, é que é um governo que não cuidou de gente. É um governo que abandonou as pessoas, que tem a maior fila da saúde, que tem aí cerca de 500 mil pessoas passando fome no nosso estado. É essa aí, é a maior questão que a gente precisa levar em consideração.
2: Obrigado aos candidatos. Nós iremos sortear mais um tema agora. E o tema sorteado foi Rede de Proteção às Mulheres. Seguindo o cronograma, com base no sorteio feito anteriormente, quem faz essa pergunta é o candidato Wellington Fagundes, o PL, que necessariamente precisa perguntar para a candidata doutora Natasha. O tempo? 2 minutos e meio para quem pergunta, 2 minutos e meio para quem responde. Candidato, pode fazer a pergunta.
3: Candidata doutora Natasha, na sua opinião, o que o atual governo faz para impedir que Mato Grosso liderasse, ou o que ele fez para impedir que Mato Grosso liderasse o assassinato de mulheres no Brasil?
1: Muito obrigada pela pergunta, candidato senador Wellington. Não fez nada. Onde já se viu nós sermos o estado que mais mata mulheres nos últimos anos? Só semana passada foram 4 mulheres assassinadas. O feminicídio é o fim da linha. Feminicídio é quando já vem aí de uma série, de uma jornada de violência contra a mulher. Aliás, Mato Grosso também é o estado que mais violenta mulheres. São cerca de 40 mil mulheres violentadas por ano. São cifras horrorosas e que nós precisamos melhorar isso. E eu tenho aqui, eu faço o meu compromisso. Nós vamos ter uma secretaria para cuidar das mulheres. Nós vamos aumentar o número de policiais na rua. Nós vamos tirar 700 policiais que estão aí carregando pasta de político e eles vão voltar para fazer a defesa das mulheres, a defesa do cidadão mato-grossense. Nós vamos também criar casas de acolhimento para essa mulher, porque hoje a jornada de uma mulher que sofre violência é muito doída. Nós vamos ter que atuar na prevenção da violência. E como é que se atua? Nas escolas. Nós temos que ensinar desde pequenininho para a criança que não se bate em mulher. Nós temos que ensinar para a menina que ela não precisa ficar escutando e não deve ficar se sucumbindo aí a gritos, a palavras de baixo calão. É isso.
3: É, realmente, doutora Natasha, nós não podemos aceitar que uma mulher peça socorro ao Estado só depois que aconteceu as coisas. Muitas vezes já espancada, depois que já morreu, a família fica desesperada. Portanto, eu quero dizer que no nosso governo, nenhuma mulher ficará sozinha diante do agressor. Nós vamos agir em 3 esferas. Primeiro, a proteção 24 horas. Nós vamos criar a Secretaria da Mulher e ainda levar delegacia especializada funcionando dia e noite para todas as regiões do estado. Queremos criar autonomia econômica para a mulher. Vamos lançar um auxílio financeiro emergencial para que as vítimas, elas possam quebrar esse ciclo de abuso e dependência do agressor. Esse é um grande problema. Por isso, inclusive, estou fazendo com o IFMT o programa Teresa de Benguela, quando estamos capacitando mais de 2 mil mulheres em condição de vulnerabilidade e arrumando recursos para ela começar a sua vida. Além disso, também, a prevenção real. Nós vamos instalar as salas lilás em todo o interior, a sala lilás, e levar a cultura do respeito para dentro das escolas, ensinando principalmente as nossas crianças. Porque quando a criança ela já é cuidada, ela é orientada, ela terá muito mais condições de agir também. Por isso, doutora Natasha, chega de impunidade. O Estado será o escudo protetor de cada mato-grossense e principalmente as nossas mulheres.
1: Pois é, senador Wellington, e a gente vê aí o estado campeão de feminicídio. São 30 mulheres hoje já assassinadas no nosso estado só esse ano. É inadmissível e nós vamos fazer essas casas de acolhimento. Ninguém melhor do que uma mulher para tomar conta disso, porque só nós mulheres sabemos qual é a nossa dor. Se você sabia, você que está aí no carro agora, que está nos escutando ou nos vendo aí pelo YouTube, você sabia que ter criança na creche evita violência também? Não só a violência contra a mulher, mas todo tipo de violência? Pois é, nós vamos ter 100% das crianças em creche. Hoje, Mato Grosso tem apenas 32,9% das crianças em creche. E isso é um absurdo, porque a gente sabe da importância de se cuidar na primeira infância. Eu, como pediatra, é a paixão que eu tenho e quero ser conhecida como a governadora que mais colocou criança na creche no nosso estado.
3: Olha, a questão da mulher é a família acima de tudo. Família é a base de tudo. Por isso eu quero agradecer a Deus, inclusive, a oportunidade de ter uma esposa, a doutora Mariana de Abreu Fagundes, que também é da área médica, que conhece, tem experiência, eu tenho certeza que ela também, com a Eliana, que é a mulher do meu vice, serão duas mulheres atuantes para me ajudar exatamente nessa política de proteção à família. Porque quando a família está estruturada, tudo facilita. Eu fui relator dos agentes de saúde e aposentadoria deles e quero ter os agentes de saúde como meu grande parceiro para estar apoiando a família lá na base.
2: Eu agradeço aos candidatos e nós iremos fazer o sorteio do sexto e último tema dessa primeira rodada. Nós temos nesse bloco as perguntas com temas determinados por sorteio. O tema: combate ao garimpo ilegal. Quem faz a pergunta é o candidato Otaviano Piveta, do Republicanos, que deve necessariamente perguntar ao candidato Wellington Fagundes, do PL. 2 minutos e 30 para a pergunta, 2 minutos e 30 para a resposta. Candidato.
4: Candidato Wellington, o território do Mato Grosso é imenso. Nós temos muitas reservas, tanto federais quanto estaduais, reservas públicas, parques. E nós temos um solo muito rico, um subsolo muito rico em minerais. Não sabemos exatamente ainda, mas estamos começando um trabalho de diagnóstico de todo o subsolo mato-grossense para procurar entender o que nós temos de potencial mineral. O que o senhor faria, se fosse governador, para estimular a boa mineração?
3: Com a ajuda de Deus e de você, eleitor, eu serei governador. Primeira coisa, não vou aceitar que ninguém do meu governo seja o primeiro a agir ilegalmente. O seu governador está sendo acusado, agora foi lá para o STJ, com garimpo ilegal, e o garimpo principalmente a questão do iodo. Um crime ambiental que está envolvendo, inclusive, familiares. Isso está dentro do seu governo. O seu governo está aí respondendo com várias ações na justiça, inclusive nessa questão do iodo, que é a contaminação maior, contrabando de iodo. Você, como governador, qual a posição que você já tomou até agora nessa questão? É claro que eu vou falar das coisas positivas. Mato Grosso, nós temos um potencial mineral muito grande. Menos de 2% do nosso potencial é explorado. Só praticamente ouro, diamante, mas nós temos aqui terras raras. Nós temos aqui a maior reserva já definida de prata no Mato Grosso. Então nós precisamos de infraestrutura, tecnologia, e eu tenho, principalmente com o ministro Marcos Pontes, ministro da Ciência e Tecnologia, que será o meu grande parceiro como senador da República. Ele já veio aqui e com certeza nós vamos fazer um grande e amplo programa para exploração, para gerar emprego e renda, mas não para deixar as nossas reservas indígenas sendo exploradas por bandidos, exatamente por falta de policiais. Hoje falta 5 mil policiais para combater, inclusive, essa questão do crime organizado e também do garimpo irregular.
4: Candidato, costumeiramente o senhor falta com a verdade e agora foi uma vez delas. Nós temos hoje 7.980 policiais, com os que nós chamamos nos últimos tempos. Isso dá um policial para cada 500 matogrossenses. Portanto, nós estamos de acordo com a média nacional. Nós temos também, em outras forças de segurança, como Polícia Civil, 3.300 policiais, Polícia Penal, 2.900. Nós temos hoje 15 mil agentes armados das forças de segurança do estado. O que nós vamos fazer para estimular a mineração legal é
0: Já criamos o Departamento de Mineração da Secretaria de Desenvolvimento. Estamos mapeando e fazendo o inventário do Estado para que todo e qualquer minerador seja formal. Estamos fiscalizando com a SEMA toda atividade ilícita e agindo na forma da lei. Vamos continuar assim. Nós queremos entender o potencial de mineração que o nosso Estado tem e transformar isso em patrimônio do povo matogrossense e não de uma meia dúzia, como o senhor cita aí. Nós vamos transformar a mineração de Mato Grosso num patrimônio da sociedade. Então, a SEMA está agindo, a polícia está agindo e nós estamos coibindo todo e qualquer tipo de atividade ilegal na mineração.
3: É exatamente essa meia dúzia panelinha do seu governo. Você não quer admitir que as investigações feitas pela Polícia Federal, já determinada pela Justiça, não são verdades? Olha, gente, precisa olhar. Não é possível que um governo não quer admitir que falta policiais. Aliás, esse candidato foi anteontem num programa de televisão, maltratou uma jornalista porque ela deu os dados de 5 mil policiais que estavam faltando na rua e ele falou que essa jornalista precisava estudar. Só que, ao mesmo tempo, ele foi lá no programa da TV Gazeta do meio-dia, no Jornal do Meio-Dia, enfrentou um jornalista homem e ele tremeu as pernas. Não teve coragem de enfrentar um homem como ele acusou uma mulher. Então, o Mato Grosso precisa, acima de tudo, de respeito às pessoas.
2: Bom, nós concluímos, assim, o primeiro bloco do debate. O senhor quer usar o tempo, candidato? Por favor.
0: O senhor é parlamentar, falastrão de carreira. 36 anos no Congresso
2: Nacional. Eu agradeço aos candidatos e a gente está, nesse momento, então, encerrando o primeiro bloco. Depois do intervalo, nós teremos um bloco com perguntas de tema livre. A gente volta já já, Rádio Centro América FM e Portal Primeira Página, nas eleições 2026.

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1: Nós voltamos ao vivo com o debate da Centro América FM do portal Primeira Página com os candidatos ao governo do estado de Mato Grosso. Nesse segundo bloco, teremos perguntas de temas livres. Os candidatos escolhem o assunto que vão perguntar. Teremos uma rodada para cada candidato perguntar e o tempo segue o mesmo, 5 minutos, mantendo 2 minutos e meio para o candidato que inicia a fala e outros 2 minutos e meio para quem responde na rodada. E cada um segue administrando o seu tempo entre pergunta, resposta, réplica e tréplica. Quem abre essa rodada é o candidato Wellington Fagundes, do PL. Candidato, para quem o senhor vai direcionar a pergunta em um tema específico, lembrando o tempo 2 minutos e 30.
2: Doutora Natasha, o que a senhora acha de homem que maltrata e bate em mulher?
3: Não tem nem o que achar, é horroroso, é inadmissível, inaceitável. No meu governo não vai ter nenhum homem agressor de mulher na minha gestão. É inadmissível nós aqui do nosso estado sermos o estado campeão de feminicídios, campeão de agressão de mulheres. É inadmissível, senador Wellington, e nós precisamos combater veementemente isso de diversas formas, começando pela educação. As crianças precisam ser educadas que em mulher não se bate. Nós precisamos também aumentar o contingente de policiais, aumentar delegacias da mulher. Até pouco tempo atrás, tínhamos apenas 2 delegacias da mulher, especializada da mulher no nosso estado. Agora são 3. E que fica 24 horas, então? Há pouco tempo atrás, o ex-governador fez um pronunciamento, dizia que não doía para a mulher atravessar a ponte para vir fazer a sua denúncia aqui. É um absurdo, é não gostar de mulher, é maltratar mulheres, e isso, Mato Grosso está cheio. Para isso, você tem que eleger uma mulher governadora. Em 175 anos, não existe, nunca existiu uma mulher governadora no nosso estado. E o nosso estado precisa ter sensibilidade para cuidar de gente.
2: Gente, eu conheço muita história de famílias onde homens agrediram as mães e destruiu a família. Isso é um trauma irreparável. Por isso, eu quero dizer que o estado, doutora Natasha, e toda a população tem que ser firme no combate a essa situação. E ainda quero dizer que não basta a gente só prender o agressor. Depois da violência já aconteceu, o que fazer? A pessoa já às vezes morreu, já fica com sequelas inaceitáveis. E também, por isso, eu quero dizer que nós precisamos agir muito antes do fato acontecido. Porque depois já foi. Então nós vamos criar, a nossa proposta de governo é criar a Secretaria da Mulher, fortalecer e ampliar as delegacias especializadas e também garantir o atendimento às mulheres em todas as regiões do estado. Mato Grosso é muito grande. Então a gente tem que ter no Araguaia, na região sudeste, lá na região oeste, no nortão de Mato Grosso, delegacias especializadas. E Vossa Excelência, Vossa Senhoria, né, está correta. O estado rico como Mato Grosso, dizer que tem dificuldade para construir uma delegacia aqui na Várzea Grande, uma grande cidade, foi construída agora depois de muita pressão que fizemos. Olha, eu quero dizer também que nós vamos investir e vamos ajudar a mulher a recuperar a sua própria vida. Muitas vezes ela continua ao lado do agressor, fica dependente financeiramente, por isso que nós vamos criar mecanismo de apoio emergencial, principalmente mecanismo que possa ajudar essa mulher a ter autonomia, a formação profissional, arrumar crédito para que ela possa começar o seu próprio negócio. E vamos investir também na prevenção, levando para todas as regiões, a sala lilás, em toda a região do estado. E trabalhando desse jeito, nós vamos começar cedo, viu? Logo no primeiro ano de governo, inclusive nas escolas, e também fazer com que a gente tenha cultura, respeito. Por isso eu proponho que as escolas também funcionem no final de semana, com as associações de pais e mestres, para que a gente possa integrar toda a sociedade. E aí, eu quero também dizer que o nosso governo, ele vai estar sempre do lado da mulher, quando ela sempre precisar.
1: A mulher nunca... Candidato, o tempo acabou, e agora, doutora Natasha.
3: Bem, eu quero aqui reforçar o meu compromisso de fazer a Secretaria da Mulher com orçamento público, que também não adianta criar a secretaria se não tiver orçamento para isso. Volto a dizer que na minha gestão não terá nenhum agressor de mulher e que nós faremos aí nos 16 consórcios e mais aqui na Baixada Cuiabana casas de acolhimento para essa mulher, com delegacia, com defensoria, com a questão da saúde, porque dependendo do tipo de violência, tem que colher exame, tem que tomar remédio, e também com acolhimento, para que aquela mulher possa passar ali 1, 2 dias, até que a situação se resolva, e também criar um programa para que aquela mulher tenha autonomia financeira, que, aliás, é um dos grandes problemas das mulheres permanecerem numa relação tóxica, é a falta de autonomia financeira. E nada melhor do que uma mulher que entende as nossas dores para estar ali resolvendo esse tipo de problema. Nós temos aqui no nosso estado 500 crianças órfãs do feminicídio. O que é que o estado tem feito por essas crianças? Nada.
1: Eu agradeço aos candidatos e o segundo a perguntar nessa rodada é o candidato Otaviano Piveta, do Republicanos, que deve necessariamente direcionar a pergunta ao candidato Wellington Fagundes, do PL. O tema é livre, candidato. Candidato Otaviano pergunta para o senhor. O tema é livre.
4: Candidato, em 7 anos e meio, nós concluímos 7 mil quilômetros de novas rodovias, aproximadamente 7 mil, até o final desse período seco. Em 271 anos de história, tinha 6.300. O senhor foi parceiro do Simval na Secretaria de Obras, com o seu chefe de gabinete atual, Sinésio, e foi delatado pelo Simval por corrupção. O senhor quer voltar à cena do crime agora, pedindo para o povo voto para ser governador de Mato Grosso? É isso que o senhor quer?
2: Olha, minha gente, eu posso garantir. Eu conheço o Sinésio. Ele não tem nenhum processo que ele foi julgado e condenado. Agora, eu quero dizer que eu não ajudei só o governo Simval, eu ajudei todos os governos. Eu não olho cor partidária, municípios e estado. Meu compromisso, eu sempre falo que o voto é uma confiança que o eleitor deposita no político. E a melhor forma que a gente tem para retribuir essa confiança é o trabalho. Olha, só no governo seu com o Mauro, eu trouxe por uma lei que eu aprovei, que é do FEX, 3 bilhões de reais para o estado e para os municípios 1 bilhão. Além das emendas individuais e das emendas de bancada, que junto como líder também, hoje nós temos a coordenadora Coronel Fernanda, todos os anos nós trabalhamos no orçamento. Olha, a duplicação da BR-163 de Rondonópolis a Cuiabá era um sonho, que parecia impossível, era o maior trecho de acidentes frontais do Brasil. E olha, eu com Jonas Pinheiro, J. Barreto, fomos lá, trabalhamos, acreditamos, tivemos fé e hoje nós já temos duplicado. Da divisa de Mato Grosso Sul, Rondonópolis, Cuiabá, fizemos também o trecho de Rosário a Posto Gil. Depois veio a concessão. E agora está aí, vocês já pegaram mais de 5 bilhões de reais. E quem vai pagar esse empréstimo? É o imposto de vocês. Eles estão fazendo estrada. Essa BR-163 tem trecho de exagero de valor. A doutora Natasha já denunciou.
4: Candidato, em estrada, o senhor é especialista. O senhor mandou no DENIT, no governo Lula 1, 2... Dilma 1, Dilma 2, Temer. E o Bolsonaro chegou lá e expulsou o senhor do DENIT. Tarcísio é quem tirou o senhor de lá. O senhor parou de mandar no DENIT. Então o senhor ficou 20 anos indicando o diretor do DENIT aqui, fazendo negócios e as nossas rodovias caindo aos pedaços, pessoas se matando na rodovia, porque não tinha conserva, não tinha obra, não tinha nada. Só desesperança. Nós fomos lá, pegamos uma concessionária que era privada e quem vai pagar o empréstimo é o pedágio. É a concessionária do povo matogrossense. Nós estamos fazendo as obras com transparência, fazendo obra boa, tá? Para acabar com a carnificina que eram essas rodovias quando o senhor mandava.
2: Vocês estão fazendo obra para a panelinha de vocês. Olha o portão do inferno, eles conseguiram esfarelar 12 milhões. Com uma empresa sem, com dispensa de licitação da panelinha deles. Olha, gente, as estradas, segundo o Tribunal de Contas, está esfarelando, não sou eu que estou dizendo. Está lá o Tribunal de Contas mostrando a 174, que a 170, que era 174, eu federalizei e eles estadualizaram e fizeram coisa mal feita. E agora está lá, as construtoras sendo penalizadas, e eles vão colocar o quê? As obras são deles, agora estão fazendo com dinheiro público e vão fazer novamente mal feito. Outras estradas estão na mesma situação. E eu quero lembrar, as estradas federais, todas elas, desde que eu estive à frente, estão extremamente bem conservadas. Todas elas. 150, 158, enfim, todas elas. O povo sabe.
4: Todo o povo dessa região, especialmente da 174, sabe como funcionava a coisa lá. O senhor sempre gostou de estrada federal para todo ano liberar dinheiro e participar dos negócios. Essa é a sua profissão. O senhor é conhecido com essa fama. Nós estamos assumindo e fazendo as coisas acontecer no Mato Grosso. Já são 7 mil quilômetros de novas estradas e a 163 deixou de ser a estrada da morte.
1: Para encerrar essa rodada, lembrando que assim que tiver uma decisão a respeito do pedido de resposta do candidato, nós iremos comunicar. Mas para encerrar essa rodada de perguntas de tema livre, a doutora Natasha, do PSD, vai fazer a pergunta ao candidato Otaviano Piveta, do Republicanos, que ainda não respondeu. Candidata, o seu tempo começa a contar agora.
3: Candidato Otaviano, eu gostaria de saber do senhor o que o senhor vai fazer, se eleito for, para resolver o problema da saúde com especialistas. A gente sabe que Mato Grosso é o estado que mais se espera por uma consulta com médico especialista. Quais são as suas propostas?
4: Doutora Natasha, nós já estamos fazendo. Nós estamos criando 8 centros de diagnósticos no interior, nos hospitais regionais, nos novos hospitais e em outros municípios que estamos criando. 8 centros de diagnóstico, para diminuir as distâncias, para que as pessoas possam ter o diagnóstico mais rápido e mais perto de casa. Nós criamos também um programa de apoio aos municípios e deslocamos 400 milhões de orçamento para universalizar a atenção básica, que é um problema que nós temos ainda. A senhora sabe que o SUS, para funcionar, precisa os três entes federativos participar. Os municípios com atenção básica, o estado com a média e alta complexidade e o governo federal ajudando a irrigar o sistema com recursos. Então, nós estamos fazendo o SUS funcionar em Mato Grosso.
3: Pena que tenha levado aí 7 anos e meio, né, candidato Otaviano? Pena que tenha levado 7 anos e meio e a população sofrendo. É inadmissível que um estado tão rico, que tem tanto, que produz tanto, a gente tenha aí a maior fila de espera da saúde. Eu vou revolucionar a saúde pública em Mato Grosso, a começar pela atenção primária. O estado, que é de responsabilidade do município, mas o estado pode ajudar, não deixando faltar médicos, não deixando faltar medicamentos e tendo especialistas chaves rodando nessas unidades básicas. E não só aqui na capital, mas também no interior. Nós temos um estado muito grande, são mais de 900 mil quilômetros quadrados, 142 municípios. Nós precisamos equipar os hospitais regionais e os hospitais municipais, não só com médico especialista, mas também com exames complementares. Então é fundamental que isso se faça. E na impossibilidade de ter isso, ter na palma da mão do cidadão, é preciso ter um aplicativo de telesaúde para que todo cidadão mato-grossense seja atendido por vários profissionais da saúde. E isso é possível. Imagine que Mato Grosso hoje, em pleno 2026, não tem conectividade, é um estado tão rico. Eu queria saber agora do senhor, como é que o senhor vai resolver o problema desses hospitais aí que construíram, achando que hospital resolve o problema da saúde? Tem tantos hospitais construídos, mas que pouco funcionam.
4: Doutora Natasha, precisou construir. Tem muitas regiões do estado que não tinham hospitais. Confresa, Ruína, Tangará da Serra, Alta Floresta. Era necessário fazer a infraestrutura pública de saúde. Nós fizemos bons hospitais, estamos Alguns já estão funcionando, como é o caso da Alta Floresta, e os outros vão funcionar até o final do ano que vem. Portanto, precisava estrutura e infraestrutura na saúde, sim. O nosso estado não tinha. Aqui em Cuiabá, nós inauguramos há pouco tempo o melhor hospital público do Brasil, que é o Hospital Central. É um hospital extraordinário. Nunca se imaginava que um esqueleto que ficou 35 anos aí, o tempo que o senador Welly está no Congresso, esse hospital ficou parado, e nós fizemos agora nos últimos 5 anos. E nós vamos fazer muito mais. A saúde do estado realmente precisa melhorar. E nós sabemos disso. Em relação ao ano passado, até o mês de maio, nós fizemos 300 mil procedimentos de alta complexidade no programa Fila Zero. Aumentamos muito a oferta de serviços. E a minha ordem é diminuir investimento se necessário e cuidar do povo. Portanto, atender todo mundo e não deixar ninguém sentindo dor. Esse é o meu compromisso com o povo de Mato Grosso e isso é que nós estamos fazendo. Está diminuindo muito as filas e nós estamos atendendo na saúde todos os mato-grossenses.
3: Se gasta muito e se gasta muito mal com a saúde. Você sabe qual é? Você que está aí nos escutando, se gasta 4 bilhões por mês com a saúde. E o que que a gente tem de saúde no nosso estado? Nós temos filas homéricas, nós temos pacientes morrendo esperando vaga na UTI. E até o nosso candidato, o candidato aqui, Otaviano, reconhece que a saúde precisa melhorar. Mas ele teve lá 7 anos e meio e pouco fez. E esse hospital que está aí, o Hospital Central, paga-se demais e é um hospital que não fez diferença na vida das pessoas, pelo menos por enquanto.
4: Só para corrigir, não é 4 bilhões por mês.
3: Por ano.
4: É 5 bilhões por ano. Não, vai ser 5 esse ano.
1: Eu agradeço aos candidatos e, olha só, o candidato Wellington Fagundes pediu direito de resposta após a fala do candidato Otaviano Pivetta. O pedido foi avaliado e concedido. O senhor tem 1 minuto de direito de resposta especificamente a respeito do que foi apontado. O tempo do senhor começa a contar a partir de agora.
2: Candidato Pivetta, o senhor foi coordenador da campanha do Pedro Táxi. E como coordenador da campanha, o senhor manteve o secretário de Fazenda do Pedro Táxi agora nesse governo. E diz e renega o governo Pedro Táxi. O senhor fala que não participou do governo Pedro Táxi. Esteve lá dentro, entranhado lá dentro. E olha, eu quero dizer que também nessa campanha, o senhor me convidou que eu não tinha coragem de quebrar o meu sigilo bancário, que vocês iriam quebrar. E eu fui para o cartório com a imprensa, ficamos lá 2 horas, e eu fiz uma escritura pública quebrando o meu sigilo e vocês não apareceram até hoje. Apresente provas, deixe de ficar falando e acusando. O seu governo está cheio de manchas e quem está fazendo isso é a Polícia Federal e o Supremo Tribunal Federal. E vocês não querem aceitar a investigação no período de campanha. Que absurdo.
1: Chegamos ao fim de mais um bloco do debate entre os candidatos ao governo do estado de Mato Grosso. Esse que foi de temas livres. Nós vamos para um rápido intervalo e na volta teremos o último bloco do debate com temas determinados e também as considerações finais de cada um. 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
2: Voltamos ao vivo com o debate da Centro América FM do portal Primeira Página com os candidatos ao governo do estado de Mato Grosso. Aqui no estúdio estão os candidatos: doutora Natasha, do Partido Social Democrático, o PSD, Otaviano Piveta, do Republicanos, e Wellington Fagundes, do Partido Liberal. Esse é o último bloco do nosso debate. Nós vamos começar com uma nova rodada de perguntas e respostas, novamente com temas determinados, definidos por sorteio. Teremos uma rodada em que todos vão perguntar e responder, com aquele tempo de 2 minutos e 30 para cada um, entre pergunta e resposta, ambos administrando o seu tempo. Vamos sortear o primeiro tema desse último bloco do nosso debate, o tema fortalecimento do SUAS. E a pessoa que vai fazer a pergunta é a candidata doutora Natasha, do PSD, que abre esse bloco. Doutora, para quem a senhora fará essa pergunta?
3: Gostaria de fazer também para o candidato Otaviano.
2: A senhora tem 2 minutos e 30.
3: Mato Grosso tem hoje aproximadamente 600 mil pessoas abaixo da linha da pobreza. Pessoas que aí ficam na fila do docinho. Temos a cesta básica, uma das cestas básicas mais caras do Brasil. São R$ 938, enquanto os mesmos produtos comprados lá no Rio Grande do Norte é em torno de 680. Gostaria de saber, depois de 7 anos e meio sem lembrar dos pobres, como é que o senhor pretende diminuir essa desigualdade?
4: Doutora Natasha, esse é um drama nacional e é importante falar que nesses últimos 7 anos e meio, 309 mil pessoas, isso não é nós que estamos falando, 309 mil pessoas saíram da pobreza no estado de Mato Grosso. Desenvolvimento é o nosso norte. O governo do estado tem que fazer educação de qualidade. Nós tiramos a educação da 22ª posição para a 6ª posição no Brasil e vamos para a 1ª posição nos próximos 4 anos, se Deus quiser. Na saúde, nós estamos levando a saúde para todas as regiões do estado, com centros de diagnóstico e atenção a alta complexidade e apoiando os municípios para fazer atenção básica. Emprego no Mato Grosso não falta. Nós vamos continuar investindo em infraestrutura, fazendo 1.000 quilômetros de novas rodovias por ano, para quem não tem asfalto ainda vai ter. Todo mundo merece o mínimo de conforto e as condições para desenvolver. Nós temos um programa trifásico que vai fazer 30 mil quilômetros de redes trifásicas, levar energia para os pequenos produtores e muitas outras ações para tirar as pessoas que ainda não têm renda, tirar da pobreza e promover a prosperidade.
3: Pois é. Veja bem, candidato. A gente aqui está falando da pobreza, de pessoas que vivem aí na fila do docinho, enquanto um estado tão rico e só aumentou essas desigualdades. A gente tem gente na fila do docinho, enquanto o ex-governador estava comendo carne com ouro em Nova York. Isso dói demais. No meu governo, nós vamos ampliar as linhas de crédito, assistência técnica e também da qualificação para a agricultura familiar, porque assim tão maravilhoso que é ter esse estado tão pujante no agronegócio, nós precisamos fazer essa pujança na agricultura familiar. E aqui eu quero lembrar a importância da Embrapa na Baixada Cuiabana. Eu não tenho dúvida de que daqui a algum tempo nós teremos aqui na Baixada Cuiabana algo que aconteceu em Juazeiro e Petrolina. Nós vamos ter aqui porque a nossa vocação é agrícola. Agora, como explicar em um estado que tem aí um dos aluguéis mais caros do Brasil é uma outra coisa. Nós precisamos cuidar dessa população, porque aqui em Mato Grosso, quase 50% das pessoas vivem de aluguel e é um dos aluguéis mais caros do Brasil. Eu quero fazer o maior programa de habitação em conjunto, em parceria com o governo federal, que aliás, no último governo, nos primeiros 4 anos do seu governo, não teve a construção de uma única casa aqui. Eu quero saber do senhor, como é que o senhor o que é que o senhor pretende fazer com a agricultura familiar?
4: Nós já viabilizamos, nesses últimos 7 anos, 40 mil residências. O Estado precisa mais casas. É o único Estado no Brasil que está aumentando em população, é o Mato Grosso. E nós temos um programa já lançado da construção de 60 mil residências, em parceria com a Caixa Econômica, com o Programa Federal. E nós estamos já em execução. Esse programa está viabilizando 1.500, 1.400 casas todos os meses, de acordo com o relatório que a Caixa Econômica me traz. E o governo entra com o subsídio. A agricultura familiar, nós, nesses últimos 8 anos, aplicamos 800 milhões de reais para apoiar os pequenos agricultores em máquinas, equipamentos, tecnologia, acesso a mercado. E os produtores melhoraram muito a sua vida, mas precisa muito mais. Nós vamos continuar fazendo.
3: É assim que deveria ser todo o bloco, né? Discutindo propostas para nosso Mato Grosso. E não ver aí essa briga que está existindo aí entre esses dois candidatos, que me deixa profundamente triste, porque a gente está aqui para mostrar para o povo o que cada um pretende fazer. Senador Wellington, que o senhor fique lá no Senado, porque ninguém quer aqui o Mauro Carvalho, um dos centrais desse escândalo da Oi, no Senado Federal, porque ele é o seu primeiro suplente. E o senhor também, né, senhor Otaviano, que o Mauro Carvalho não venha a ser novamente o chefe da sua Casa Civil.
2: Eu agradeço aos candidatos. Nós vamos agora sortear mais um tema dessa última rodada, o tema que é definido por sorteio, e nós também tivemos um sorteio prévio com a ordem dos candidatos. O tema sorteado, atendimento à saúde mental. Quem faz a pergunta agora é o candidato Otaviano Piveta, do Republicanos, que necessariamente precisa perguntar ao candidato Wellington Fagundes, do PL, pela dinâmica em que todos possam perguntar e responder. E lembrando que a dinâmica é de 5 minutos, 2 minutos e meio para quem pergunta, 2 minutos e meio para quem responde. O tempo começa a contar agora, candidato Otaviano Piveta.
4: Candidato, esse tema, saúde mental, é algo muito, muito preocupante nos dias de hoje. Poucos de nós não viveu e não vive nas nossas famílias pessoas com depressão. Eu mesmo já enfrentei muito isso e me cuido muito, porque a depressão está assolando boa parte da nossa sociedade por várias razões. Nós estamos fazendo parceria com os municípios e repassando recursos para a saúde fundo a fundo, como nunca antes foi feito. Isso, a minha proposta é aumentar o repasse para os municípios, para que na atenção básica as famílias sejam olhadas, como eu fiz em Lucas do Rio Verde, Nova Mutum, meu irmão fez, sejam olhadas um a um e acompanhadas, cada um com seu prontuário, na atenção básica, tratamento precoce, para evitar agravamento. O que o senhor tem de política, de proposta para essa área?
0: Como ele mesmo diz, 30 anos de mandato ele só fez para Lucas e Nova Mutum. Eu trabalhei por todos os municípios de Mato Grosso, todos os municípios, conhece o Wellington Fagundes, lá tem obras. Eu vou em Juína, sou conhecido como o homem da água. Vai em Tangará da Serra, é o homem da água. E assim, é o homem da escola, é o homem da estrada, é o homem que trabalhou para o fortalecimento dos nossos municípios. Eu sou presidente, vice-presidente da Frente Parlamentar em Defesa do Município, que é lá que vivem as pessoas e lá que precisam encontrar soluções. Da mesma forma, com o movimento comunitário, acabamos de inaugurar aqui a sede da FEMAB. Olha, cuidar das pessoas, esse será a minha maior preocupação. O mal pós-pandemia, realmente, são as doenças mentais. Doença mental, ela é causada também por desequilíbrio financeiro das famílias. Por isso eu tenho dito que eu vou trabalhar para pagar o RGA. O servidor público é ele que atende o cidadão. Vocês ignoram. Não querem pagar o RGA com o Estado com tanto dinheiro. Preferem fazer obras grandiosas. Se vocês tivessem pego o dinheiro que eu, através da lei que aprovei, que trouxe 3 bilhões para o Estado só nesse governo, problema de hospitais, de centros de recuperações, já estariam tudo pronto. Mas não, vocês insistem em fazer só coisas grandiosas e do fazimento mal feito, com estradas esfarelando. O que que adianta fazer tantos mil quilômetros de estrada e as estradas estão esfarelando, segundo o Tribunal de Contas e segundo você, que é lá da 170, que está vendo? Então, gente, tem que ter responsabilidade com a coisa pública. Dinheiro público é para ser bem usado e bem aplicado.
4: Todos as senhoras e senhores, meus irmãos matogrossenses, sabem o que aconteceu nesse estado nos últimos 7 anos. Todo mundo, de alguma maneira, usa os investimentos que o Estado fez. E é nossa obrigação fazer. O tema aqui era saúde mental e o senhor não falou sobre o tema, porque o senhor não deve ter nenhuma proposta para essa área. Eu quero dizer que nós vamos sim direcionar mais recursos para a área social. Já estamos fazendo. Esse ano corrente, nós aumentamos em 30% os investimentos em saúde e educação. Zerar a fila, cuidar da atenção básica, repassar para os municípios recursos para tratar das famílias nos PSFs, lá na ponta, para não chegar, não ter que hospitalizar. E se tiver que hospitalizar, vai vir com a referência do município e vai chegar num bom hospital do Estado. Porque todos os hospitais que nós estamos fazendo são bons.
0: Quem confessou aqui que sofre de depressão é o atual candidato, que aqui acabou de falar. Olha, gente, eu quero dizer que saúde mental não é só cuidar na hora que a pessoa está doente. Por isso eu tenho preocupação em fazer o preventivo. E olha, quero repetir, o servidor público é que atende na saúde, na educação, na segurança. Como que pode o policial trazer segurança se ele não está bem remunerado? Eu fui relator...
2: Candidato, o seu tempo terminou. Otaviano Piveto, o senhor gostaria de usar os 3 segundos?
4: Usar. Nós estamos pagando em dia os salários e não atrasamos compromisso.
2: Obrigado, candidato. Agradeço aos candidatos. Nós vamos agora sortear o último tema desse debate com tema determinado por sorteio. Eu já adianto que quem fará a pergunta é o candidato Wellington Fagundes, do PL, que necessariamente precisa perguntar para a candidata doutora Natasha, do PSD. O tema é saúde, especialistas, especialidades no interior do estado. O candidato Wellington Fagundes terá 2 minutos e 30 para direcionar a pergunta e a doutora Natasha, do PSD, terá também 2 minutos e 30 para a resposta. Candidato, o seu tempo começa a contar agora.
0: Candidata Natasha, o que fazer para a gente verdadeiramente levar saúde para todos, principalmente para o interior, descentralizar essa saúde que está tão forte aqui em Cuiabá e a população sofrendo, com viagens intermináveis?
3: Nós vamos fazer uma verdadeira revolução na saúde do nosso estado, levar os especialistas para os hospitais regionais e hospitais municipais. E naqueles casos em que isso não for possível, nós vamos então fazer a telesaúde, que é através da palma da mão, com um aplicativo, você vai ter consulta não só com o médico, mas com todo e qualquer profissional que compõe aí a cadeia da saúde. Agora, uma coisa importantíssima. Você que está aí me ouvindo aí no carro, você, os quase 1 milhão de pessoas que chegam ao alcance dessa rádio, você certamente conhece alguém que está esperando por um exame ou por um procedimento, uma cirurgia ou uma consulta com o especialista, porque o nosso estado, senador Wellington, é o estado que mais se espera por consulta com médico especialista. Então, é inadmissível que a gente continue com esse estado de coisas. Nós precisamos fazer concurso público para ter os profissionais da saúde, do médico a todos os profissionais concursados, porque dá o senso de pertencimento, faz melhor, porque hoje com essa terceirização, isso é uma bandalheira. Além de precarizar o serviço, é uma fonte de corrupção imensa. Vide a CPI da saúde de quase 1 bilhão. Então, eu vou revolucionar a saúde, porque eu sei. Eu sou médica e eu passo por isso. Todo dia tem gente aí me pedindo que ajude, que traga, como é que faz para transferir para a UTI. Enfim, nós vamos revolucionar a saúde com essas proposições.
0: Eu quero dizer que eu sou médico veterinário. E a maioria das doenças são as zoonoses, doenças transmitidas dos animais para a população. Inclusive, muitas grandes pandemias foram causadas pelos animais. Por isso, a saúde pública é uma complexidade que a gente tem que fazer. E por isso, eu quero dizer também que a minha esposa é da área médica, doutora Mariene, que vai me ajudar muito com a Eliana, para que a gente possa fazer junto com as mulheres, porque a mulher, ela tem mais sensibilidade realmente. E, doutora Natasha, tudo que foi colocado é verdade. O estado de Mato Grosso está deixando a segundo plano a saúde. E eu quero aqui colocar aqui como programa, eu quero fazer na alta complexidade lá no interior, nós vamos fortalecer os hospitais regionais e também os consórcios para que a gente possa realizar consultas e exames e cirurgias perto da casa do cidadão, para ele não ter que andar muito. Também a telemedicina avançada nós aprovamos no Congresso Nacional. E para isso nós usaremos tecnologia para conectar especialistas ao interior, reduzindo drasticamente o deslocamento de pessoas. Olha, aqui o HM, o Hospital Municipal, o Pronto-Socorro e o Hospital Municipal, foi recurso que eu consegui, 100 milhões de reais. Da mesma forma, nós estamos agora, recurso para o Hospital Júlio Miller, que eu consegui com a universidade e precisa ser concluído logo. Eu estou trabalhando agora para implantar o primeiro hospital de inteligência artificial do Brasil, que será em São Paulo, estou ajudando, e nós vamos transformar aqui no primeiro hospital como centro de diagnóstico e também o hospital de inteligência artificial. Eu quero dizer ainda que nós vamos fazer a fixação de médicos, ou seja, criaremos incentivos estruturais para atrair e valorizar equipes médicas nas regiões. Por isso que eu incentivei muito a criação também de cursos de medicina, Sinop, também Rondonópolis, agora estamos ampliando de 40 para 80 vagas. Vamos implantar o hospital universitário em Rondonópolis para ampliar para 100 vagas. Em Barra do Garça criamos o curso de medicina e assim vamos trabalhar, porque o médico precisa existir também, bem informado.
3: Olha só, é importante ressaltar que na atenção primária, no posto de saúde que tem lá em todos os 142 municípios, nós vamos ter ali profissionais especialistas, endocrinologista, cardiologista, médicos ali, ginecologista e pediatra, rodando em esquema de plantão ali para ajudar a população e qualificar aquele médico que te atende todo dia. Vocês sabiam que só com o esquema da corrupção, desses 3 escândalos atuais, poderiam ser construídos mais de 1000 unidades básicas de saúde? Poderiam ser contratados 2.500 médicos por 4 anos. É por isso que eu digo, repito e vou falar 1 milhão de vezes. Eu não vou roubar e não vou deixar que roubem, para que a gente tenha aí um estado pujante, não só na agricultura, na economia, mas também no social, fazendo pelas pessoas.
2: Eu agradeço aos candidatos e nós chegamos agora na parte que a gente encerra a rodada de temas determinados por sorteio. Eu agradeço aos candidatos pelo debate. Agora nós vamos para a rodada de considerações finais. Cada um terá um tempo de 2 minutos para suas considerações, para olhar no olho do eleitor, também ter essa conversa franca. Então, por ordem de sorteio, quem começa a usar suas considerações finais é a candidata a doutora Natasha, do PSD. Lembrando que a senhora tem 2 minutos que começam a contar a partir de agora.
3: A você que está aí no carro, a você que está nos vendo ou escutando, eu quero pedir e me apresentar a você. Eu sou Natasha, sou médica, sou pediatra, sou empresária e sou também professora da Universidade Federal de Mato Grosso. Eu passei a minha vida toda cuidando de gente. Cresci e vivi cuidando, escutando das pessoas e quero agora cuidar de você. Eu poderia aqui dar 55 motivos, meu número é 55, para você votar em mim. Mas eu vou lhe dar apenas 2. Eu não vou roubar e não vou deixar que roubem e vou cuidar de gente. Porque o que é o político se não um funcionário, um servidor público que contou com a confiança do seu voto para estar lá para servir e não ser servido? Hoje o político está deformado. A gente está cansado de ver um monte de político aí deformado e

0: Que é quem bota comida na nossa mesa, também com todo o auxílio que ela merece. Por isso, no dia 4 de outubro, vote 55. Vote doutora Natasha, a única mulher candidata ao governo do Estado. E eu sonho com o Estado que não mate mais mulheres, que nos respeitem. Muito obrigada.
1: Obrigado, candidata. E agora, por ordem de sorteio, quem fala é o candidato Otaviano Piveta, do Republicanos. O senhor tem 2 minutos para suas considerações finais a partir de agora.
2: Quero agradecer a oportunidade, Rádio Centro América, agradecer a minha família, agradecer a minha candidata a vice-governadora, que está aqui presente, deputada Gisela Simona, e dizer a vocês, minhas irmãs e meus irmãos matogrossenses, eu tenho uma história de 30 anos de serviço público, servindo, e é verdade, foi em Lucas do Rio Verde e Nova Mutum que eu atuei diretamente, e lá nós construímos um modelo de sociedade digna, feliz. É isso que eu quero trazer para o estado de Mato Grosso. Até agora, eu estive ajudando o Mauro Mendes a governar e fizemos muito no Mato Grosso. Vocês sabem, atuamos em todas as áreas, mas nós queremos melhorar mais. Nós sabemos que temos muito a fazer. E eu estou preparado para fazer muito mais e melhor. Quero fazer o que eu já fiz como prefeito, cuidar de gente também, eu sei fazer isso. E quem me ouve e me conhece sabe que eu sei cuidar de gente. Nós vamos investir mais na área social, fizemos muitos investimentos nos últimos anos, vamos agora investir mais nas pessoas, qualificação dos nossos jovens, a saúde, fazer o SUS funcionar em todos os cantos do estado de Mato Grosso, fazer com que a nossa segurança pública atenda os anseios do nosso cidadão. Fazer com que o estado de Mato Grosso seja um espaço próspero, seguro e que atenda bem todos os nossos irmãos e irmãs matogrossenses. Muito obrigado. Vote 10. Meu número é 10.
1: Obrigado, candidato Otaviano Piveta. A gente vai agora para a reta final. Quem fala é o candidato Wellington Fagundes, do PL. Em suas considerações finais, o senhor também tem 2 minutos que começam a contar a partir de agora.
3: Antes de concluir, eu quero comunicar aqui a toda a população que a nossa coligação está entrando com a impugnação do candidato Piveta. Dado que já ocorreu quando ele foi candidato a prefeito, e foi inelegível pelo TCU, pela máfia das ambulâncias, pela compra de ambulâncias no seu governo. E agora, então, nós estamos pedindo a inelegibilidade. Quem vai decidir isso é a justiça. Pode ficar tranquilo. Eu acredito na justiça. E quero dizer aqui a todos vocês que eu quero primeiro agradecer a Deus a oportunidade de estar aqui, apresentar todas as propostas. Nós queremos acelerar Mato Grosso. Principalmente naquilo que está indo bem, naquilo que está errado, nós vamos corrigir. E para isso eu quero pedir aqui a você, servidor público, e nós vamos fazer o governo dos mutirões. Primeiro ato do meu governo vai ser reunir com os sindicatos, porque eu quero dialogar, conversar. Sindicato não é para ser tido só como questão ideológica. Eu quero pagar o RGA, eu quero o servidor satisfeito, feliz para me ajudar a governar. Da mesma forma, todas as organizações não governamentais, as filantrópicas e todos os municípios com os vereadores juntos comigo. O vereador é muito importante. E também o movimento comunitário. Quero que todos façam mutirão. E o meu mutirão será com os prefeitos e vereadores e todos para concluir as obras inacabadas. Começando pelas obras que atendem o cidadão. Creches, escolas, área de saúde. E eu quero aqui encerrar dizendo que ser candidato é uma dádiva de Deus. Ser um político tem que ser um sacerdócio. Por isso eu agradeço muito e quero pedir o voto. Para que a gente possa resgatar o Brasil e Mato Grosso. E é o 22. É 22 lá com Flávio Bolsonaro. É 22 aqui com Wellington Fagundes, com Zé Medeiros e Janaína Riva.
1: Obrigado, candidato Wellington Fagundes, do PL. E antes da gente encerrar, o candidato Otaviano Piveta, do Republicanos, havia pedido um direito de resposta. Ele terá um minuto também.

0: partir de agora, candidato.
1: Eu vou aproveitar esse um minuto para falar com o meu povo de Mato Grosso. Eu vim para Mato Grosso com 23 anos, me instalei em Lucas do Rio Verde. Lá eu fiz a minha vida, fiz minha história. Com 36 anos eu adentrei na política. Fizemos de Lucas uma das melhores cidades do Brasil, reconhecidamente. E eu trago essa experiência aqui para o governo do estado para servir a todos os mato-grossenses. Eu estou preparado e tenho muita energia e vontade, experiência para servir. Eu sou um servidor. Graças a Deus, nunca me servi de nada do setor público. Sempre fui servidor e sempre fui também um ser indignado, porque nós temos que melhorar a qualidade política dos políticos do Brasil. Essa eleição que se avizinha, que se aproxima, é uma oportunidade
0: disso. Obrigado, candidato. Nós chegamos ao fim do primeiro debate com os candidatos ao governo de Mato Grosso nas eleições 2026, transmitido pela Centro América FM e pelo portal Primeira Página. Em nome da Rede Mato Grossense de Comunicação, agradecemos aos três candidatos que aceitaram o nosso convite e se disponibilizaram a debater ideias e apresentar para os eleitores os seus planos para o futuro de Mato Grosso. Agradecemos todos que estão presentes no auditório da Centro América. E olha, você ouvinte da Rádio Centro América e você internauta que está acompanhando a gente em transmissão ao vivo. Esse debate estará na íntegra no portal Primeira Página e nos esperamos também ter contribuído para que você possa tomar a melhor decisão no dia 4 de outubro nas eleições 2026. E já coloca na sua agenda, 10 de setembro, a Centro América FM e o portal Primeira Página realizam um debate com os candidatos ao Senado. E você acompanha toda a cobertura eleitoral na programação da TV Centro América. Todas as nossas plataformas também estão acompanhando as agendas dos candidatos e pesquisas de intenção de voto. A gente sabe que o voto consciente faz diferença. Obrigado pela sua companhia. Um bom dia.

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1: Fala aí, fã, muito bom dia, uma ótima terça-feira pra você. É hora do Classe Executiva aqui na sua Rádio Easy. E pra começar muito bem a nossa playlist, tem o som do Queen. Tonight.

0: Sonhos Modernos na programação da Centro América, música que dá nome ao primeiro disco do Lulu Santos. Disco esse lançado lá em 1982, acabou marcando um ponto de partida de uma das carreiras que eu diria uma das mais importantes do pop brasileiro, né? E o legal desse som, o legal dessa música, é que o Lulu contou certa vez que escreveu ela pouco depois da morte do John Lennon, que aconteceu em dezembro de 1980. E aí o assassinato do ex-Beatle, que era uma referência enorme para aquela geração, acabou mexendo profundamente com ele. E foi deste momento de tristeza que nasceu uma canção cheia de esperança. O próprio Lulu define essa música, Tempos Modernos, como uma verdadeira oração por dias melhores. Ou seja, o mundo estava meio complicado. Aí Lulu Santos decidiu responder com música, esperança e aí um refrão que até hoje continua muito atual, né? Fechamos muito bem este primeiro bloco do Classe Executiva aqui na Centro América.
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1: De volta na sua Rádio Easy, ao som de Adrian Gurvitz.

0: Olha, e pensar que essa música, uma das músicas mais conhecidas da carreira solo de Smokey Robinson, quase não foi escolhida como single, hein? Já pensou nisso? Mas aí as rádios acabaram descobrindo Cruising por conta própria. E aí o público entrou na dança, a canção ganhou força e a gravadora percebeu que às vezes quem entende de sucesso mesmo é o ouvinte. E eu assino embaixo, viu? Não tem como dizer o contrário. 9:31, fechando mais um bloco do Classe Executiva ao som do Smokey Robinson com Cruising. E Alan Gonda também, Cubos, passou por aqui, Adrian Gurvitz com Classic, demais, grande playlist na programação, aqui na manhã desta terça-feira maravilhosa em Rondonópolis. 9:31 por aqui, chegando Alex Bettinardi com o Centro América News.
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2: Uma operação integrada das forças de segurança recuperou cerca de 50 toneladas de soja furtadas no último dia 14 em Sapezal. A carga foi localizada no Distrito Industrial de Rondonópolis, no momento em que o caminhão iniciava a descarga em uma empresa. 9 pessoas foram abordadas, além da soja, foram recuperados o caminhão e o semi-reboque, usados no transporte. Durante a ação, os policiais apreenderam celulares, uma porção de substância análoga à cocaína, um dos envolvidos tinha mandado de prisão em aberto e várias passagens criminais. Todos foram encaminhados à primeira delegacia de polícia para as devidas providências. Outras informações durante a nossa programação.
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0: 9:33.
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12: Olá, eu sou o Paulo Vaz e vamos apresentar mais um sucesso que você não esquece. No fim dos anos 70, a cantora britânica Kate Bush lança seu primeiro compacto que se tornaria o seu single mais vendido até hoje. Com uma canção que ela havia escrito quando tinha 18 anos apenas, baseado em um livro de Emily Bronte, o qual possuía o mesmo título. Coincidentemente, Bush e Bronte haviam nascido no mesmo dia. e em 1970, depois de assistir a história do livro em um filme na TV, na mesma noite, compôs a canção, que foi finalmente lançada em janeiro de 1978 e logo entrou no número 42 das paradas. Na semana seguinte, subiu para a 27ª posição. Kate foi chamada para participar de um programa de televisão de grande audiência chamado Top of the Pops, o que levou a música a ser uma das mais tocadas nas rádios e rapidamente chega ao topo das paradas no mundo. Bush se tornou a primeira mulher a escrever e cantar a própria música, a atingir o topo das paradas britânicas. Esse single recebeu o disco de ouro por ter atingido mais de 500 mil de cópias vendidas. Com vocês, no sucesso que você não esquece, Kate Bush, Hootenanny Nates.

o som do Richie com a sua Menina Veneno. Fechamos mais um bloco do Classe Executiva aqui na sua Rádio Easy. Curtimos também o sucesso que você não esquece com o grande Paulo Vaz, falando um pouquinho sobre a maravilhosa Kate Bush. 9h45 na manhã desta terça-feira, já tem o último bloco do Classe Executiva de hoje.

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3: Muita gente reclama do chefe, da equipe, dos clientes, mas esquece de fazer uma pergunta importante. Eu sou fácil de liderar? Você aceita feedback? Cumpre o que promete? Assume seus erros ou precisa ser lembrado de tudo? Os melhores profissionais não esperam apenas bons líderes. Eles também se tornam pessoas em que qualquer líder gostaria de confiar. Quem aprende a ser liderado normalmente está se preparando para liderar, porque liderança começa pela capacidade de administrar a si mesmo. Isso é alto desempenho.
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De volta na programação da 101, agora fazendo 31 graus aqui no Estúdio Glass em Rondonópolis. Terça-feira maravilhosa, muito obrigado pela sua companhia. Ó, chegamos ao último bloco do Classe Executiva de hoje. Amanhã, a partir das 8 horas da manhã, tem mais Classe Executiva, mais música boa na sua programação. Porém, eu continuo por aqui, seguimos juntos aqui na 101. Já, a partir das 10 horas da manhã, tem uma super edição do Viva Easy. Então continue ligado aí, que ainda tem muito clássico, muito artista mundial passando aqui na programação da sua Rádio Easy. Continue ligado aí através do nosso site, do aplicativo da 101, ouvindo aí pelo tradicional radinho no 101.5, ou curtindo aí também pela Alexa. Muito obrigado, viu? Onde quer que você esteja, uma ótima terça-feira. E aí, fã, pra gente abrir muito bem este último bloco do Classe Executiva de hoje, tem uma música lá de 1986 que acabou se tornando um dos maiores sucessos da carreira do Prince. Ela é uma música muito importante, viu? Ela demonstra uma das maiores características do Prince, que era o quê? O cara não tinha medo de quebrar as regras da música pop. Aquela época, 1986, grandes produções estavam sendo cada vez mais cheias de sintetizadores, cheias de camadas, baixos, efeitos. E aí o que o Prince fez? Fez tudo ao contrário. Acabou lançando uma música com menos instrumento, mais espaços, mais groove e uma voz extremamente marcante. Por isso que o Prince é o Prince. Vamos ouvir, abrindo a última sequência do Classe Executiva de hoje, Kiss.

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1: É isso aí, eu sigo junto com você aqui na programação da sua Rádio Easy, terça-feira maravilhosa, 18 de agosto, fazendo 32 graus aqui no estúdio Glass em Rondonópolis. Muito obrigado pela sua companhia. Abrindo o Viva Easy de hoje ao som do Tears for Fears com Pale Shelter.

0: Mais um grande clássico do rock nacional, fechando o primeiro bloco do Viva Easy aqui na Centro América. O Edgar Scandurra escreveu Envelheço na Cidade quando tinha apenas 20 aninhos de idade. Pois é, 20 anos. Enquanto muita gente nessa idade estava aí preocupada com festa, com namorinho, o Edgar Scandurra já estava filosofando sobre o tempo que passa. Ou seja, era praticamente um garoto escrevendo sobre envelhecer e olha, acertou em cheio uma letra sensacional. Aí, em 2004, o Ira levou toda essa história pro Acústico MTV, num projeto que reuniu vários convidados para lá de especiais. Teve a Pitty, teve o Samuel Rosa e, claro, teve os Paralamas do Sucesso, nessa versão que acabamos de ouvir, em uma reunião de grandes nomes da música brasileira e uma prova de que o tempo passa, mas algumas músicas ficam cada vez melhores, né? 10h13 aqui na Centro América FM, intervalo bem rapidinho.
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7: Na programação da 101, agora 10h17, fazendo 32 graus aqui no estúdio Glass em Rondonópolis. Muito obrigado pela sua companhia, viu, fã? Uma

0: Blinding Lights na programação da Centro América, o The Weeknd fechando este bloco do Viva Easy. E ainda teve Pointer Sisters com Slow Hand, Barbra Streisand, Bee Gees, Promises também passou aqui na programação. 10:29 por aqui. Ó, segura aí, fã, porque o próximo bloco tem uma banda que provou que rock and roll também pode ter glamour, pode ter irreverência e é claro que pode ter uma loira que sabe muito bem como dominar o palco. Já já tem Debbie Harry à frente de um daqueles clássicos que fizeram história no nosso Drops Isto É Rock and Roll daqui a pouquinho.
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1: Lá em 1980, o cinema ganhou um dos seus temas mais estilosos. Criado especialmente para o filme American Gigolo, aquele clássico estrelado pelo charmosíssimo Richard Gere. Essa música juntou duas figuras que à primeira vista, olha, pareciam vir de universos bem diferentes. Uma é a Debbie Harry, a voz e o charme da Blondie, e o outro, George Moroder, mestre italiano dos sintetizadores e um dos grandes nomes da música eletrônica da era disco. E aí, é claro que gerou uma mistura muito boa, né? Afinal, a Blondie vinha de uma cena punk, New Wave, lá de Nova York, mas já tinha mostrado que sabia fazer dançar com Head of the Glass. Resultado dessa parceria? Uma música com cara de pista de dança, atitude rock and roll, elegância de trilha sonora. Então, fã, aumenta o som aí, porque agora é hora de Call Me the Blondie.

Fechando este bloco do Viva Easy ao som da Madonna com Borderline, Jota Quest, lá os primórdios do Jota Quest, né? Encontrar alguém. E teve o nosso Drops, Isto é Rock'n'Roll, ao som da Blondie com Call Me. 10h45 por aqui, já tem a minha última participação na manhã desta terça-feira.

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De volta aqui na sua Rádio Easy, agora 10h48. É hora de fechar a minha participação na manhã desta terça-feira. Agradecendo demais a oportunidade de estar aqui com você, fã. Muito obrigado, viu? Valeu demais. Eu te encontro novamente amanhã, quarta-feira, no meio da semana, a partir das 8 horas da manhã, abrindo a nossa quarta-feira com muita música boa no Classe Executiva. Te espero, conto com a sua audiência, beleza? Já tem a Samantha Oliveira, ela chega a partir das 11 horas da manhã para levar adiante aí o segundo tempo do Viva Easy, comandar o restinho de manhã aqui na Centro América. Então pode ficar ligado aí que você vai estar muito bem acompanhado. Que você tenha uma grande terça-feira, um excelente dia, cheio de conquistas e boas energias, beleza? Ó, abrindo a minha última sequência de hoje, tenho toda a vibe de Jack Johnson com Sitting, Waiting, Wishing. Depois, continua a programação, continue ligado aqui na Centro América. Muito obrigado, viu? Te encontro amanhã, aquele abraço e até lá.

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1: Fotografia. Arrumando a casa dos pais, já com os sinais do tempo marcando o corpo e a alma, Helena encontrou uma velha caixa esquecida no fundo de um baú. Estava coberta de poeira, amarelada, amarrada com um barbante desbotado, como se guardasse segredos que o tempo tentou esconder. Ao abri-la, um cheiro de papel antigo e memórias adormecidas invadiu o quarto. Dentro havia cartas, cartões postais e dezenas de fotografias em preto e branco. Algumas amareladas, outras com as bordas gastas pelo toque de muitas mãos ao longo dos anos. Ela pegou uma ao acaso. Era uma imagem simples. Sua avó sentada na varanda, tricotando, com um sorriso calmo no rosto. Ao fundo, um lençol branco balançava no varal suavemente com o vento, enquanto roupas dançavam sob o sol como bandeiras de um tempo esquecido. Helena sorriu. Lembrou-se de quando era criança e corria entre os lençóis estendidos, fingindo que eram cortinas de um castelo encantado. Naquela época, tudo parecia mais leve. As manhãs começavam com o cheiro de café coado e pão na chapa. As tardes eram feitas de brincadeiras na rua, pés descalços no chão quente e risadas que ecoavam até o entardecer. As festas eram simples. Os domingos em família e a vida era feita de pequenos momentos. Não havia pressa, nem telas, nem a constante sensação de estar atrasada para alguma coisa. O tempo tinha outro ritmo, mais calmo, mais gentil, mais humano. Helena ficou sentada ali no chão, com a foto nas mãos, por longos minutos. Lá fora, o som de uma notificação no celular a trouxe de volta ao presente. Abriu o aparelho. Mensagens do trabalho, da faculdade, do grupo do condomínio. Suspirou profundamente. Como eu queria voltar para aquele tempo, pensou. O mundo agora girava mais rápido e ela, como todos, tentava acompanhar. Mas algo naquela foto a tocou de um jeito diferente. Naquela noite, em vez de assistir algo até tarde ou rolar o feed até adormecer, desligou tudo e foi para a cama em silêncio. Na manhã seguinte, acordou mais cedo, preparou o café na chaleira, como a avó fazia, e foi se sentar na varanda. O sol da manhã aquecia seu rosto, os pássaros cantavam e o silêncio parecia conversar com ela. Foi ali que Helena entendeu. A simplicidade não ficou no passado. Ela ainda existe, escondida nas pequenas escolhas. Está em desligar o automático, em sentir o sol na pele, em ouvir o vento e o canto dos pássaros. A vida não precisa ser tão corrida. Às vezes, tudo que a gente precisa é lembrar de como era para reaprender a viver agora. Pense nisso, mas pense agora. 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

Meio-dia e 5 na Centro América FM Easy. Ótima terça pra você, excelente almoço, um ótimo trajeto pra você que tá indo pra casa, tá na correria, tá no trânsito, tá ligadinho aqui na 101.5. A gente inicia agora mais uma edição da Hora do Almoço. Vamos juntos até as 2 com muitos clássicos na melhor hora do dia. Hora de descanso, hora de almoçar, hora, como eu disse, da correria também. Onde quer que você esteja, eu agradeço a sua sintonia aqui na 101. A gente inicia a edição dessa terça com Scorpions, Wind of Change.

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1: 12:36.
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4: Muita gente reclama do chefe, da equipe, dos clientes. Mas esquece de fazer uma pergunta importante. Eu sou fácil de liderar? Você aceita feedback? Cumpre o que promete? Assume seus erros ou precisa ser lembrado de tudo? Os melhores profissionais não esperam apenas bons líderes. Eles também se tornam pessoas em que qualquer líder gostaria de confiar. Quem aprende a ser liderado normalmente está se preparando para liderar, porque liderança começa pela capacidade de administrar a si mesmo. Isso é alto desempenho.
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1: Produtor rural do Pantanal de Mato Grosso já pode abrir aceiros preventivos sem pedir autorização antes ao órgão ambiental. A regra vale durante o período de emergência por causa do risco de incêndios florestais, mas tem alguns limites. Os aceiros podem ter de 6 a 40 metros de largura e não é permitido usar a medida para desmatar ou fazer queimadas. Nas divisas entre propriedades, cada produtor pode abrir uma faixa de 6 a 20 metros dentro da própria área. Depois, é preciso fazer uma declaração gratuita e enviar a SEMA para registro e fiscalização. Se o incêndio já estiver acontecendo, o risco for iminente, o produtor pode abrir um aceiro de combate para proteger pessoas e propriedades. Mas atenção, queimada continua precisando de autorização. Outras informações durante a nossa programação.
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2:02 aqui na Centro América FM. Ótima tarde para você, excelente terça-feira. Muito obrigada pela sintonia e pela carona. A gente inicia mais uma edição do Sequência de Classe. Agora, 36 graus em Rondonópolis. A gente, na verdade, já chegamos na temperatura máxima prevista para essa terça-feira. Muito calor, muito sol aqui no Estúdio Glass na Vila Aurora, apesar desse tempo seco, desse calor. Tá ventando ali fora, mas é aquele vento bem quente, quase como se a gente estivesse dentro de um air fryer. Lembrando que estamos em alerta ainda de baixa umidade aqui em Mato Grosso, então dê uma atenção mais que redobrada para sua saúde, principalmente para sua hidratação, e claro, sempre que possível, umidifique o ambiente, seu sistema respiratório agradece. 2:03, a gente segue, na verdade inicia agora mais uma edição do Sequência de Classe. Te acompanho até as 4 no programa aqui na 101. A gente inicia então com Christopher Cross, All Right. Ótima tarde.

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13:06 na sua Rádio Easy, ótima terça-feira para você, excelente tarde, muito obrigada pela sintonia, carona, preferência e companhia aqui na 101. A gente segue no sequência de classe, lembrando que até às 4, te acompanho até lá, claro, sempre um prazer te acompanhar desse lado aqui do rádio e onde quer que você esteja, agradeço a sua sintonia aí do outro lado. Como todo início de hora, te falo agora sobre a temperatura aqui em Rondonópolis, no momento 36 graus. Céu segue aberto, bem ensolarado aqui no Studio Glass. Muito calor, tempo muito seco. Passa uma brisa aqui na Vila Aurora, mas é aquela brisa bem quente, um vapor, né? Não dá nem pra chamar de vento, praticamente um vapor aqui na nossa cidade. Lembre-se do alerta que a gente ainda está passando, né? Hoje, se você tem o alerta da Defesa Civil ativado no seu número de telefone, você já recebeu hoje mais um alerta nos informando sobre o alerta laranja de baixa umidade aqui no Mato Grosso, na nossa região. O que que é esse alerta amarelo, laranja na verdade, de baixa umidade? A nossa umidade está na casa dos 20% até os 12%. E para ter uma comparação do quão abaixo tá, a OMS, a Organização Mundial da Saúde, recomenda que para não ter malefícios, né, para nossa saúde, é esperado 60% pelo menos de umidade para nossa respiração. Então, lembre-se de dar essa atenção aí para sua saúde, para sua hidratação, principalmente nesses dias muito secos e quentes. 13:08, a gente segue no sequência de classe agora com Mike and the Mechanics, Over My Shoulder.

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1: 3:22.
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1: Seminaristas de Mato Grosso participam de uma formação sobre missiologia indigenista, com foco nas culturas, espiritualidades e desafios dos povos indígenas. A atividade acontece na Unifac, em Mato Grosso, e faz parte da preparação dos futuros padres. A formação é coordenada pelo padre Francisco Prim e reúne professores especialistas. Os encontros abordam a história da missão indigenista no Brasil, a legislação, a defesa dos territórios e os direitos dos povos originários. Os seminaristas também discutem terra, cultura, protagonismo indígena e diálogo entre religiões. A proposta é preparar os futuros padres para uma atuação baseada na escuta, no respeito e na colaboração com as comunidades. Outras informações durante a nossa programação.
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9: Sua Rádio Wiz de volta, 13h41. A gente ouve agora Roy Orbison e Katie Lang, Crying.

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Essa canção do sucesso que você não esquece fala do país de origem do Man at Work, a Austrália. O sucesso foi enorme e essa canção alcançou o topo das paradas não só na Austrália, como também no Canadá, Estados Unidos, Irlanda e Nova Zelândia. A canção é sobre um jovem australiano que viaja pelo mundo em uma Kombi velha e que sente enorme orgulho do seu país. Nessa viagem, ele encontra pessoas que perguntam sobre o seu país, que entendem a sua língua e conhecem a sua cultura. O segundo verso, "He just smiled and gave me a Vegemite sandwich", que significa, ele apenas sorriu e me deu um sanduíche de Vegemite, uma espécie de geleia, foi uma das frases mais repetidas pelos fãs da banda. Mas apesar desse caráter patriótico da canção, ela era uma crítica, irônica, sobre a vida dos australianos. Colin Hay, vocalista do Man at Work e um dos compositores da canção, disse que eles, na verdade, queriam mostrar que a herança de uma nação, que as coisas interessantes e emocionantes, são justamente aquelas que estão lá antes do progresso e do desenvolvimento. Ela começa com um riff de uma flauta, aliás, um riff acusado de plágio em 2009. A acusação se tornou verdadeira para a justiça, mas como Colin mesmo afirmou após o julgamento, Marion Sinclair, a autora de Kookaburra, canção que serviu de referência, nunca acusou a banda de ter copiado. E olha que ela era viva na época que o sucesso que você não esquece de hoje estourou nas rádios. Da Austrália para o Mundo, de 1981, Down Under, Man at Work.

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1: Começando mais uma edição do Happy Hour, terça-feira, dia 18 de agosto de 2026. Dia quente, 38 graus, 5 horas em ponto. Obrigado pela sua companhia. A partir de agora você acompanha as principais informações de hoje. Sinop entra no top 20 das cidades que mais ampliaram na área urbanizada. Centro-Oeste é a região que mais avança na adoção de criptomoedas no país e tem encontro histórico do rock. System of the Down e Faith No More anunciam que vão tocar juntos no Maracanã. Tudo isso e muito mais você ouve agora aqui no Happy Hour.

O COTRAN aprovou uma nova regulamentação para a Operação Lei Seca no país. As regras antigas eram de 2013 e foram atualizadas. Uma das novidades foi a previsão do uso do chamado drogômetro, equipamento que poderá identificar a presença de drogas e outras substâncias que prejudicam a capacidade de dirigir. O uso do equipamento ainda dependerá da disponibilidade dos órgãos de fiscalização e da certificação exigida pelo Inmetro. A regulamentação também detalhou como deverá ser tratado o chamado álcool residual, presente, por exemplo, em bombons de licor e pão de forma. Na fiscalização, continuarão valendo o bafômetro e a observação de sinais de alteração da capacidade de dirigir. A recusa ao teste também continuará sujeita às penalidades previstas no Código de Trânsito.

Fechando o primeiro bloco do Rap com The Wonders, Combating You Do. 5:16, eu vou para um breve intervalo e volto já já com mais rap para você.

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E Memphis Depay está de volta aos treinos do Corinthians. Depois de resolver a novela da renovação do contrato, o atacante treinou com bola nesta terça-feira. O novo contrato ainda precisa ser registrado na CBF e a expectativa é que isso aconteça nesta quarta-feira, o que poderá deixar o holandês à disposição para o jogo de quinta contra o Rosário Central.

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E Sinop está entre os 20 municípios brasileiros que mais aumentaram a área urbanizada entre 2019 e 2022. A cidade aparece na 11ª posição com crescimento de quase 20 quilômetros quadrados. Segundo o IBGE, a maior parte deste crescimento acontece nas áreas com pouca densidade, como regiões de expansão lá do município. No ranking nacional, Brasília lidera com mais de 72 quilômetros quadrados de aumento, seguida por São Luís, com cerca de 36. Em Mato Grosso também se destaca o estado e tem na terceira maior expansão do país em áreas ligadas a equipamentos urbanos, como universidades, aeroportos, shoppings e indústrias.

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1: Boa noite, ouvinte da 101. Acerte o seu relógio. 6:05, terça-feira, dia 18 de agosto de 2026. Eu trago para você a atualização do tempo para Rondonópolis. A mínima fazendo 22 graus, a máxima chegando em sua casa de 38, sem previsão de chuva, a umidade relativa do ar variando bastante, a mínima 25% e a máxima, que está bem baixa, por sinal, 57%. Lua para hoje é nova, o vento com sua média de 5 km por hora, com rajadas de vento de 28 km. Neste exato momento, sensação térmica de 29 graus. E ainda segundo informações do site Climatempo, já para amanhã, quarta-feira, dia 19 de agosto, a previsão de mínima será de 22 e a máxima chegando em 37 graus.

E tem show grande de rock confirmado para o Brasil em 2027. System of the Down e Fenimore vão tocar juntos no Maracanã, no Rio de Janeiro, em 15 de janeiro. O evento foi batizado de 191, né, uma noite apenas, e será uma única apresentação das duas bandas na América do Sul. Para o Faith No More, o show marcará a volta aos palcos depois de quase 10 anos, e a última apresentação da banda aconteceu em agosto de 2016. Já o System of the Down voltou ao Brasil pela última vez lá em 2025, quando fez o show em São Paulo, Curitiba e Rio de Janeiro.

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1: No mercado financeiro, o dólar subiu 0,4%, ficando em R$5,22. O euro também teve crescimento de 0,36%, com o preço fixado a R$6,04. O Ibovespa caiu 0,22%.
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1: Tudo bem? Está começando mais um Cerveja para Descontrair. Nós estamos falando nessa semana um pouco da origem da nomenclatura dos estilos. Falamos aqui sobre Porter, falamos aqui sobre Barley Wines. Hoje é dia de falar da cerveja Pilsen, a cerveja que a gente toma no dia a dia. A origem do nome Pilsen é de uma cidade da República Tcheca, que tem como nome Pilsen. Foi de lá que surgiu a primeira cerveja desse estilo no mundo, a chamada Pilsner Urquell. Um alemão, Josef Grohl, ali no século XVIII, foi para lá a convite dos cervejeiros locais para produzir uma cerveja dourada, com colarinho branco, leve e refrescante. Ele revolucionou o mercado mundial de cervejas e muitos outros estilos foram criados a partir do estilo Pilsen. Se a gente lembrar aqui o estilo Munich Helles, na Alemanha, Blond Ales na Bélgica, até alguns tipos de pale ale mais claras, mais leves na Inglaterra. O estilo Pilsen dominou o mercado mundial e se transformou no principal estilo de cerveja do mundo. E aí, gostou do nosso programa de hoje? Nós vamos ficando por aqui, eu agradeço a sua audiência e você já sabe, cerveja é para descontrair, com moderação e responsabilidade. Música.

E o Centro-Oeste está ganhando espaço no mercado de criptomoedas. A região foi a que mais avançou na adoção desses ativos no Brasil e o agronegócio aparece como um dos principais impulsionadores. E os dados são de uma pesquisa nacional feita pela Paradigma Education, em parceria com o Datafolha. No Brasil, mais de 17% da população já tem ou já teve criptomoedas. Isso representa quase 29 milhões de brasileiros e tem mais. 66% das pessoas dizem que conhecem esse tipo de ativo e cerca de 2 em cada 3 pessoas. Na hora de comprar os aplicativos, dos bancos são a principal porta de entrada. 83% dos investidores disseram que usam este caminho. No Centro-Oeste, 37% dos entrevistados também apontaram um aumento de impostos como uma das principais preocupações em relação a isso.

Finalizando mais uma edição do Happy Hour, fechando com Lighthouse Family, com Love Every Minute. Obrigado sempre pela sua companhia, o rap fica por aqui, mas sinta-se à vontade em continuar junto na programação da 101. Um grande abraço e até a próxima.

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Você ouviu Bryan Adams, teve também nesse bloco George Michael e abrimos com Simon Garfunkel. Acerte o seu relógio, 7 horas e 46 minutos.

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finalizando a primeira hora do Clássicos da Original. Obrigado pela sua companhia. Acerte o seu relógio neste exato momento, 8 horas em ponto.

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